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0: Que beleza, gente! Obrigado!
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0: Yay.
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3: Tá sendo acordeão em Eric Landin. Skit!

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0: mas nós gosta de sofrer, né, não? Boa demais.
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0: fazer dívida, viu? Que essa é foda.
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2: Nós.

0: Nessa você acertou, hein?
1: Fala comigo, bebê.
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0: 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É, moçada.
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2: Comandante,

0: tchau.
1: Uma vez, duas, três, né? Direto. 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Comandante!
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0: Aí, tá bem?
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0: Otrej.
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2: 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Vai DJ Ives. 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
1: Ai, bebê. Meus parceiros aí, Rodolfo! Brasil, pô.

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1: Sacode, Tony Guerra.

0: Essa tá cabendo no meu orçamento.
1: Fala não, coleguinha.
0: Simone Simária.
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0: Daniese Santiago.
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0: Vai começar o piseiro churrasco e paredão diretamente do Aras WS.
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0: Diferentes iguais, viu?
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2: 6 horas. Repita. 6 horas.
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2: Na apresentação, esse amigo, você de Alisson, queridos irmãos, queridas irmãs, queridos jovens, bom dia. Que a paz e o amor de Deus estejam presentes no nosso coração, nos fazendo viver. Alegria da fé, alegria do amor, alegria da esperança de pedir ao Cristo que esteja conosco. Iniciemos com confiança em nome do Pai, do Filho e do Espírito Santo. Iniciemos na certeza de que a fé ela pode mudar e fazer-nos transformar. O nosso coração ele deve ir de encontro ao coração daquele que transforma e faz viver. A nossa escolha deve nos voltar a perceber o quão especial, além do projeto de Deus, além do sentimento da fé, aquilo que nos vai mudar para mais próximo dele. Do olhar o outro com um coração feliz. Do perceber que o outro ele pode sim viver a graça da fé. Jesus ele nos mostra isso através de tantas reflexões, tantos momentos de luz, tantas coisas que ele vai nos ajudando a perceber qual a sua graça, para que nós possamos, como ele, dar esperanças. E ele nos mostra de fato encontros que iluminam a vida e nos trazem esperança. Por exemplo, que alguns nos ajudem a ver de uma perspectiva diferente uma dificuldade ou um problema que estamos enfrentando. Ou pode ocorrer de alguém que simplesmente nos dê uma palavra que não nos faça sentir sozinhos na dor pela qual estamos passando. Às vezes também pode haver encontros silenciosos em que nada é dito, mas também esse momento nos ajuda a retomar o caminho. O primeiro encontro que podemos evidenciar é de Jesus com Nicodemos, narrado no capítulo 3 do Evangelho de João. Nicodemos vai até Jesus à noite, um horário em comum para um encontro. Na linguagem de João, as referências de tempo geralmente têm um valor simbólico. Aqui à noite é provavelmente a noite que está no coração de Nicodemos. Ele é um homem que se encontra na escuridão das dúvidas, daquela escuridão que experimentamos quando não entendemos mais o que está acontecendo em nossas vidas e não vemos claramente o caminho a seguir. Se você estiver no escuro, é claro, busque a luz. Nicodemos busca Jesus não porque ele pode iluminar a escuridão do seu coração. Pode sim, ele pode iluminar a escuridão do seu coração. Nicodemos não entende o que Jesus lhe diz porque continua a pensar com a sua própria lógica e categoria. Ele é um homem com uma personalidade bem definida.

tem um papel público, é um dos líderes dos judeus. Mas provavelmente as contas não fecham para ele. Nicodemo sente que algo está mais funcionando em sua vida. Ele sente a necessidade de mudar, mas não sabe por onde começar. Em alguns momentos da vida, isso acontece com todos nós. Se não nos aceitarmos de mudar, se nos fecharmos a nossa rigidez, nos hábitos ou nas nossas formas de pensar, iremos correr o risco de morrer. A vida está na capacidade de mudar, para encontrar uma nova maneira de amar. Começara como Nicodemos também, porque ele é um homem que com a sua vida mostra que a mudança é possível. Nicodemos conseguirá no final. Ele estará entre aqueles que vão a Pilatos para pedir o corpo de Jesus. Veio a luz, renasceu e não precisa mais ficar no escuro. As mudanças às vezes nos assustam. Por um lado, ela nos atrai. Às vezes as desejamos, mas por outro lado pedimos permanecer nas nossas comodidades. E por isso que o Espírito nos incentiva a enfrentar esses medos. E Jesus recorda a Nicodemos que também os israelitas tinham medo quando andavam no deserto. E eles se fixaram tanto em suas preocupações que em alguns momentos esses medos assumiram a forma de serpentes venenosas. Para serem libertados, eles tinham de olhar para a serpente de cobre que Moisés havia colocado em um poste. Ou seja, tinham de olhar para cima e ficar diante do objeto que representava seus medos, somente olhando diretamente para que nos causa medo é que podemos começar a nos libertar. Que nosso coração possa olhar para o Cristo crucificado, aquele que derrotou a morte, a raiz de todos os nossos medos. Levantemos também nós o olhar para aquele que a quem transpassaram. Deixemos também nós de sermos encontrados por Jesus. Nele encontramos a esperança para enfrentar as mudanças em nossa vida e nascer de novo. Nele encontramos a certeza e a confiança de que poderemos fazer o certo, de que poderemos construir a graça do olhar o outro e de fazer diferente na vida e nos fazer diferente no testemunhar a fé. Não tenhas medo. O Senhor nos convida a viver esse testemunho, assim como o testemunho da Virgem Maria, que foi de encontro e mostrou em Jesus tudo bem e toda a graça. Confiando na misericórdia de Deus e colocando o nosso sim como protagonista da fé, rezamos. O anjo do Senhor anunciou a Maria e ela concebeu do Espírito Santo. Ave Maria, cheia de graça, o Senhor é convosco. Bendita sois vós entre as mulheres e bendito é o fruto do vosso ventre, Jesus. Santa Maria, Mãe de Deus, rogai por nós, pecadores, agora e na hora de nossa morte. Amém. Eis aqui a serva do Senhor, faça-se em mim segundo a vossa palavra. Ave Maria, cheia de graça, o Senhor é convosco. Bendita sois vós entre as mulheres e bendito é o fruto do vosso ventre, Jesus. Santa Maria, Mãe de Deus, rogai por nós, pecadores, agora e na hora de nossa morte. Amém. E o Verbo se fez carne e habitou entre nós. Ave Maria, cheia de graça, o Senhor é convosco. Bendita sois vós entre as mulheres e bendito é o fruto do vosso ventre, Jesus. Santa Maria, Mãe de Deus, rogai por nós, pecadores, agora e na hora de nossa morte. Amém. Rogai por nós, Santa Mãe de Deus, para que sejamos dignos de alcançar as promessas de Cristo. Oremos. Infunde, Senhor, nós pedimos a vossa graça em nossas almas, a fim de que nós, pela anunciação do anjo, conheçamos a encarnação de Jesus Cristo, vosso Filho, e pela sua paixão e morte, cheguemos à glória da ressurreição. Pelo mesmo Jesus Cristo, Senhor nosso. Amém.

Ter a experiência da fé é colocar o nosso coração a perceber o quão grande é para nós essa vivência, essa partilha. Assim somos moldados por esse testemunho, assim passamos a acreditar na presença e no projeto de Deus que chega

nosso encontro. Amemos para esse novo dia, essa experiência do projeto de Deus, e deixemos o nosso coração viver a graça. Parabéns a todos aqueles e aquelas que vivenciaram a festa de Nossa Senhora Aparecida aqui na sede, no bairro Novo, na comunidade São Félix, vocês aí de Coque. Lindas festas celebrando a Mãe de Deus e nossa. Lindas festas colocando o nosso coração a viver essa experiência do amor. Que possamos nós dar continuidade dessa experiência hoje e sempre, né? Vivendo o nosso coração e vivendo a graça. As comunidades de Arapari já começam a preparar o coração para viver a festa de todos os santos. Então que Deus possa já estar abençoando essa comunidade de fé. Também a comunidade Aranha já prepara para viver a festa de Nossa Senhora de Fátima. Estará acontecendo entre os dias 22 a 31 de outubro. Esse ano com o tema "Com a Virgem de Fátima sejamos testemunhas da esperança e da paz". E o lema: "Sereis minhas testemunhas até os confins da terra". Possamos preparar o nosso coração junto à comunidade Aranha para viver essa grande festa a partir do dia 22 de outubro. Testemunhar a experiência, colocar o nosso coração, viver a graça. Lembrando sempre, também somos moldados nessa experiência, nós estamos no mês missionário. E esse mês ao qual nós somos convidados a elevar o nosso coração, a viver a fé e conduzir o nosso coração nessa confiança do Deus presente, o Deus que alimenta, o Deus que nos faz viver. Não tenhas medo de Jesus, para que o nosso coração possa testemunhar a graça e assim sentir o grande projeto dele por cada um de nós. Coloque em oração também nosso irmão Robson, da comunidade Santo Antônio, hoje seu aniversário, que Deus possa estar abençoando a sua vida, fortalecendo a fé e a caminhada nessa missão que é grandiosa ao projeto de Deus. Que a luz da palavra, a bênção de Santo Antônio, Nossa Senhora, estejam contigo. Ensino também em oração a mãe Ana Clary, né, ela que hoje se encontra em São Luís, oferece de forma especial a toda a comunidade Coque. Pedindo ao Deus da vida que abençoe, ilumine, fortaleça essa experiência da fé e do amor. Que a graça da luz esteja no coração de todos. Ela manda um abraço paterno a todos os seus amigos e amigas. Ela manda um abraço paterno com o coração vivo a toda a comunidade. Então que Deus possa estar abençoando, iluminando e fortalecendo a cada um. E aqui nas asas do Senhor, ensino também a você, que é aniversariante desse dia de hoje.

0: confiar no Senhor, confiar na sua misericórdia, acreditar que a vida ela pode nos fazer acontecer. Minhas ovelhas escutam minha voz e eu as conheço e elas me seguem. Colocar nessa experiência da fé, da mudança que o nosso coração ela deve viver todos os dias, mas acreditando e sabendo para que caminho eu estou seguindo. Por isso vamos refletir o evangelho de hoje que está em Lucas capítulo 11, versículos 42 a 46. Lucas 11, 42 a 46. O Senhor esteja conosco, Ele está no meio de nós. Do Evangelho de Jesus Cristo segundo Lucas, glória a vós, Senhor. Naquele tempo de Jesus, disse Jesus: ai de vós, fariseus, porque pagais o dízimo da hortelã, da arruda e de todas as outras ervas, mas deixai de lado a justiça e o amor de Deus. Vós devereis praticar isso, sem deixar de lado aquilo. Ai de vós, fariseus, porque gostais de lugares de honra nas sinagogas e de ser descumprimentado nas praças públicas. Ai de vós, porque sois como túmulos que não se veem, sobre os quais os homens andam sem saber. O mestre da lei tomou a palavra e disse: mestre, falando assim, insulta-nos também a nós. Jesus respondeu: ai de vós também, mestres da lei, porque colocais sobre os homens cargas insuportáveis, e vós mesmo não tocais nessas cargas, nem com um só dedo. Palavras da salvação, glória a vós, Senhor.
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0: Colocar o nosso coração a viver esse testemunho da fé, do acreditar que o projeto de Deus é para todos nós. Por isso que Jesus nos coloca nessa situação. Comportamento farisaico ou fé sincera? A experiência, ela pode nos mostrar. E hoje a gente vê muito isso. Hoje a gente vê muito. As palavras duras de Jesus são dirigidas aos fariseus, mais do que eles. Ao comportamento farisaico marcado pela discrepância entre o falar e o agir. Isso diz também respeito a cada um de nós. E se você abrir muitas vezes hoje a TV, você vai perceber isso. Em muitos momentos, você poderá estar olhando essa coisa acontecer.

Faltava a justiça e o amor de Deus. O dízimo estava ok. O cumprimento dos preceitos estava ok. A oração estava ok. Mas faltava alguma coisa. Eles gostavam de lugares de honra nas sinagogas, de serem cumprimentados na praça e colocavam cargas insuportáveis sobre os outros. Toda atitude desvirtuada dos fariseus, porque nem todos eram assim. Não é que todos os fariseus se comportavam dessa forma. Jesus faz uma crítica ao comportamento farisaico. Será que é uma mudança para o dia de hoje? Porque a palavra fariseu quer dizer uma pessoa zelosa, observante da lei. E o zelo não pode ser confundido com radicalismo, rigidez e muitas vezes uma rigidez que não é fecunda, que não leva a pessoa a ser mais amável e misericordiosa. Tem muita gente que observa tudo que é a lei, tudo que é a doutrina, mas não é capaz de enxergar a necessidade do outro que está ao lado. Bom, também há todo farisaísmo. Não quer dizer relaxamento, transgressão da lei, mas o equilíbrio. E aqui a gente pede aos universitários, a gente pede auxílio à concepção aristotélica do justo meio. Um coração, um comportamento equilibrado, que sabe dosar todas as coisas, óbvio, tendo Deus como centro, a sua lei, os seus preceitos, mas sabendo que a partir desse amor a Deus, deriva um amor ao próximo e uma vida reta e coerente. Que o nosso coração possa viver esse testemunho, acreditando que o projeto do sentimento da fé, ele vai de encontro a tudo aquilo que acreditamos. Por isso que Jesus, não tenhas medo. Ouça a minha voz, coloque em prática e faça viver o testemunho da fé. Ouça a minha voz, coloque em prática e deixe-se amar por essa graça. Ouça a minha voz e leve a mensagem de esperança aos corações daqueles e daquelas que você encontrar pela frente. Não tenhas medo. Que o coração aberto, que nos ajuda a perceber a presença do Cristo, esteja conosco hoje e sempre. Louvado seja nosso Senhor Jesus Cristo, para sempre seja louvado.

experiência da fé, ela vai de encontro ao coração de escolhas. Estamos vivendo um tempo de escolhas. Faça isso, percebendo aquilo que Jesus nos mostrou hoje através do seu evangelho. E tenhamos cuidado para quem é que a gente esteja apontando. Que possa ser que esse não esteja aquele que vai nos ajudar, mas seja aquele que, mascarado, não está ouvindo a voz de Deus. Observe isso e faça com que o seu coração, ele possa viver o testemunho da experiência do Cristo que está buscando ajudar o próximo a seguir e a viver. Coloquemos também o nosso coração em oração, rezando pela vida e saúde do nosso Santo Padre, o Papa Leão XVI. Rezemos juntos, oremos pelo nosso Santo Padre, o Papa Leão XVI, para que Deus, nosso Senhor, que escolheu para o pontificado, o conserve salvo à frente da sua igreja para governar o povo santo de Deus. Deus eterno e todo-poderoso, em cuja sua sabedoria tudo tens o seu fundamento, dignai-vos escutar o nosso pedido e protegei com amor o pontífice que escolhestes, para que o povo cristão que governasse por meio dele possa crescer em sua fé por Cristo, Senhor nosso. Amém. Lembrando o nosso Santo Padre, ele foi diagnosticado com câncer no pulmão. Ontem passou por uma cirurgia, né? Deus abençoando, iluminando, para que ele haja a sua total e plena recuperação e ele logo possa voltar o seu ministério de fé, amor e luz. Coloque-se nessa experiência também de viver o testemunho e acreditar que Deus faz também ali o seu milagre da fé, o seu milagre de amor, a sua esperança viva, para que possa transformar também o coração do nosso Santo Padre nessa experiência do amor e luz e nessa graça da partilha. Vamos viver o testemunho, essa luz da palavra em Deus. Colocarei e agradecer também a você que nos ajuda levando a mensagem da palavra de Deus a tantos corações. Nesse mês de outubro agradecemos a Terezinha Jesus Lima e Família, Bispo e Graça, Professora Sandra, Senhorinha Fernandes Ribamar, Zacarias e Marinete Gameleira, Santana do Marajá, Hilda Lima do São Lourenço, Desterro Maciel e Família de Sarauzinho, Antônio Valdeci Maciel de Arapari, Exília de Jesus, Beatriz de Juncal 2, Arari, Nunu do Povoado São Benedito, Clarice Silva Guzmão, Veríssimo de Nazaré Coelho, Francisca Quaresma Gama, Raimundo Maciel de Pontal, Miguel Boanese Cardoso, Deusima Souza, Livramento Souza Vieira, Marilene Zeca e Família da Vila Nova, Rosa e Família da Vila Nova, Professora Sônia Pestana, Raimundo Vicente Martins, Lucinda Cruz Martins, Iracema Santos Maciel, Gilvan de Nazaré Rodrigues Sarmento, Antônia Rosa Jardim, Jaime Pires, Rosa Chave Pires, Alcindo e Cristiane, Jussara e Família, Francisca Alves, José Moraes e Raimundo do Povoado São Luizinho, Carlinhos e Família do Povoado São Luizinho, Raimundo Félix Cardoso, Justina Sanches, Chagas, Maria e Família de Sarauzinho, Pastoral da Misericórdia, Tilô e Jacilene da Boa Vista da BR, Helena e Família, Santos Irles e Família em Bonfim Arari, José Raimundo Pinto, Maria Pinto, Ana Lúcia Pinto, Nauro Pinto Júnior, José Raimundo Pinto II, Professora Suelita, Professor Moraes, Marinalva Jesus Garros Carneiro, Rosa da Graça Maria e Família, Damiana Lopes Barbosa, Comunidade de Aranha, Elismar e Família do Povoado Melo, Manequinho de Arraial, Adelaide Ferreira, Rosalvino Jaime, Evaristo Almeida, Francisca Brito Evadeco, Augusto de Cota do Jacaraí, José Rodrigues Raposo, Beatriz de Pichuna, Rosa dos Santos, Socorro Abreu e Família, Marino Becerqueira, Patrícia Laura, Zé Pereca do Povoado Cachoeira, Vivaldo Família de Cachoeira, Maria Isabel dos Santos, Deusima de Povoado Cachoeira, Luzia Reis de Povoado Cachoeira, Eudenê Alves, Jovenília Almeida do Povoado Arroz, José Raimundo Chaves, Maria José da Rua da Coé Bencoque, Francisca Vilês Coelho, Maria José Brito, Sônia e Família da Vila Palmeira, Neuza Coelho, Mercedes Vieira e Família, Zé de Loura de Arirana, Isabel e Daia de Arirana, Aristotelina e Família de Tabocal. A todos vocês o nosso agradecimento especial, que o abraço de Deus seja presente no seu coração. Sempre mais lembrando, a comunidade de Aranha, prepara o seu coração para viver a festa Nossa Senhora de Fátima, de 22 a 31 de outubro. Ensina a você que está na sua escuta, que Deus possa estar abraçando o seu coração e te fazendo viver
acreditando sempre mais no projeto de Deus e de que você vai sim chegar muito mais além da sua dádiva de fé. Você vai chegar mais próximo de Deus. Você vai chegar com Ramon e Rafael, esse ano de um novo grupo de jovens católicos que está levando essa mensagem de fé a tantos corações.

0: Esse coração que faz viver o testemunhar da fé. Não, e hoje, deixe-se convidar. Faça-o acreditar na presença do Cristo. O testemunho da fé, ele vem ao encontro daquele que ama. Ame hoje. A experiência da fé, da mudança do coração que você quer, ele possa estar próximo de você. Você vai chegar aonde o Deus da vida estará lá para te abençoar, iluminar e te fazer seguir. Acredite, você pode ir além com a sua força, a sua vontade de viver e a sua experiência de fé. Você vai chegar porque Deus estará lá para te ajudar a ir e vai estar junto contigo, seguindo e caminhando. Tenhamos a graça da fé, a partilha e o amor. Tenha você um dia especial de luz da fé em Cristo que está em você. Bom dia.
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2: Rádio Cidade de Vitória informa a hora certa.
3: 6:30. Repita. 6:30.
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5: Para São José Carvalho, de 88 anos, movimentar o corpo faz parte

0: A rotina, ele diz que encontra nas atividades do dia a dia uma forma de continuar ativo e independente.
1: Porque eu faço caminhada e eu sou ladeira e desladeira. E muita gente fica sentada aí falando da vida dos outros e depois tá de muleta.
0: Já Renato Menezes, que está próximo dos 60 anos, reconhece que precisa se movimentar mais.
2: Eu estava na academia e tudo estava diariamente na academia. Só que o joelho começou a doer, aí eu parei um pouquinho, mas já estou pensando em voltar novamente.
0: Na velhice, a atividade física pode ajudar a preservar a força, o equilíbrio e a autonomia, conforme o educador físico Jonathan Santos.
3: E é aí que o exercício físico entra para dar mais mobilidade, dar mais força à pessoa idosa, trabalhar equilíbrio, para que ela possa fazer do dia a dia dela algo mais seguro.
0: O educador físico diz que não existe uma atividade igual para todo mundo. O exercício precisa levar em conta a condição física, o histórico de saúde, as limitações e também o que faz sentido para a rotina de cada pessoa.
3: Minha dica seria começar fazendo exercício de treinamento resistido, que é a famosa musculação, né? A musculação com baixo impacto ajuda muito já a pessoa idosa em diversas áreas.
0: E para começar ou retomar uma rotina de atividades físicas, alguns cuidados são fundamentais.
3: Então, o importante é você saber direcionar essa atividade, colocar o idoso com um profissional capacitado que vai saber guiar tanto o exercício que tem que fazer, de que forma fazer para evitar as lesões que tem bastante em decorrência da musculação, né, que acontece. Eu acho que é um fator principal para encaixar o exercício físico na vida do idoso.
0: Por isso, movimentar o corpo também é uma forma de cuidar da saúde física e mental. Da Rádio Educador FM, diretamente de Salvador, Rafael Lopes para a Rádio Nacional.
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1: 6:46.
2: Repita.
1: 6:46.
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1: Rádio Cidade de Vitória informa a hora certa.
2: 7 horas. Repita, 7 horas.
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5: Rádio Cidade de Vitória, informa a hora certa.
6: 7:10. Repita, 7:10.
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0: 17-00.
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0: Isso mesmo, o programa estar no ar, o programa do povo. Obrigado, gente, obrigado, meu Deus, mais um programa, tá aqui junto com a gente. Eu me chamo Donato Rios e a partir de agora eu vou ficar com você até as 8h10 da manhã, tá? É, essa semana que vem nós já voltamos no horário normal, né, Donato? Sim, já no normal, tá, gente? É, na outra? É? Ah, tá. Olha, gente, quero agradecer aqui as 250 pessoas que estão nesse momento na live. Venha também você fazer parte desta família maravilhosa. É, quando se trata os assuntos políticos aqui na live, que não tem como evitar, né? Eu só exijo que tenha respeito do ambos lados aí, tá bom? Tá bom? Pra não vir com baixaria, porque se vir, aí a gente tem que bloquear, ok? Mas aí, vamos que vamos! 89 Rádio Cidade há 35 anos na liderança. Hã? É verdade. Vamos aproveitando mais uma vez, agradecendo primeiramente a Deus e agradecer a janta gostosa ontem da minha mãe, né? Muito bom. E um café. Nossa, mãe acordou às 4 horas da manhã. Meu Deus do céu, um bolo gostoso. Pense num bolo que tá com saudade. É, devido à luta, viagens, correrias, é o tempo que eu tenho, eu estou junto com a minha mãe, né? Que é o mais importante. Deus já levou meu pai, então eu só tenho minha mãe, então eu tenho que ter com certeza ficar mais do lado dela, com certeza, agora, isso é muito bom. Dê valor à sua mãe enquanto ela estiver viva, viu? Porque depois que ela morrer, tu vai ficar chorando em cima de uma sepultura, só o capeta dos infernos da pedra que vai ouvir tu, porque ela mesmo não vai ouvir mais nada não. Porque tu perdeu o tempo de tu dizer quanto ela é importante. Tu perdeu o tempo, a chance de falar quanto ela é linda. Tu perdeu o tempo de agradecer, mãe, obrigado. Por quantas e tantas vezes você cuidou de mim para eu tivesse uma noite maravilhosa, um dia maravilhoso. Você se sacrificou muitas vezes por mim. Então, aí a pessoa, ah não, porque eu sou muito tímido. Ah, porque eu não consigo. Se você é tímido com a sua mãe, imagine com a minha. Rapaz. Então a gente tem que falar em vida para a pessoa ter essa consciência, tá bom? Ser verdadeiro, ok? Agora, 7h21 na cidade de Vitória do Mearim. A Neide Santos está aqui junto com a gente. Muito obrigado pelo carinho. Eu digo sempre para meus filhos, olha, seus cabras, vocês têm que achar de mim e falar pra mim na minha frente, quando eu tô aqui, ó, ouvindo vocês, porque depois que eu chegar a partir, não vai ter graça nenhuma, meu filho. Como hoje eu digo, que a coisa mais importante, né, abaixo de Deus, é os filhos da gente, é a mãe, é pai, é os irmãos. Isso é muito bom, porque isso aí é uma coisa que a gente tem que carregar pro resto da vida.

0: Tem pessoas que às vezes é mal com o irmão, não fala com a irmã, não fala não sei com quem, não fala com o sobrinho, não fala. Mano, as pessoas querem se isolar, se isole, deixa pra lá, mas faça a sua parte e tenha esta abertura com Deus, que Deus, conhecendo o teu coração, ele sabe que você é puro, tu não pode ser subestimado. Donato Sampaio, na mesa de áudio tá ele. Vasco jogou ontem, né? Ganhou? De quanto? 1-0 na marra. Deu show? Ei, a pele tá feliz. 1 a menos. E só porque só tinha 9 jogador. Ou só 10. Eita, quem é os vascaínos aí tão feliz? Os vascaínos, ganhou finalmente. Ele é torcedor do vascaíno, do Vasco. Ele vem dia para esse Vasco, ô Maria, só Deus na causa. E hoje ele tá feliz, muito bom. Gente, eu quero também dizer a todos vocês que o nosso programa, ele é disponível, tá? Nas redes sociais, no TikTok, vocês podem procurar bem aí na lupazinha, o programa Balanceia Nordeste. Vocês vão me ver lá com este chapéu americano, ou melhor, americano não, nordestino, tá bom? E aí vocês podem seguir, entrar lá na live da sala, aí você vai vir bem aqui pra frente, onde a gente está conversando com as 300 e poucas pessoas. Obrigado. E nós vamos começar o programa. Hoje nós temos bastante coisa para nós tratar aqui. Inclusive, olha aqui, bom dia, aqui é Socorro, Socorro de Anajatuba. Eu gostaria de pedir uma música de Amado Edilson. Opa, Amado Edilson, aqui tem um canal Sociedade no TikTok, bom dia, tudo bom? Quem é que fala aí o nome aí do canal Sociedade? Eu lembro que tinha uma rádio Sociedade, né? Sociedade Bahia, não era assim que era a música? Eu não ouvi muito essa rádio. Sociedade, alô Bahia, tudo bom? Salvador, Chapada Diamantina, Vitória da Conquista, Cândido Sales, Nova Vitória, rapaz, Piauí, Feira de Santana, Barreiras, enfim, montes de cidades aí do estado da Bahia, que o qual também a gente já fez show. Salvador, fiquei 15 dias lá tocando, foi 2 semanas direto lá de festa, num rodeio que a gente acompanhava, muito bom. Obrigado aos baianos, né? Os mineiros, Vale do Jequitinhonha, muito obrigado também. A você de Brasília, Tocantins, Goiás, muito obrigado. Renato, amada Deus, a mulher, como é o nome da música mesmo? Deixa eu ver aqui, pode botar uma música aí. Ah, eu amei uma mulher que jurava me querer, acho que é essa que eles querem aqui. Provavelmente. Eu não sei o nome da música, não. A culpa foi toda dela. O problema é dela.
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vimos, a culpa foi toda dela. Às vezes não é toda dela não, às vezes é do cabra. O cabra quer chegar 5 horas da manhã, ressacado, o bolso nem um centavo, ainda cagando razão, mandando a mulher levanta, pra quê? Passar café. Mas desgraça dessa que passou a manhã todo dia, a noite todo dia gastando o dinheiro dos meninos, ainda quer ter razão. É só no inferno mesmo. A mulher toda revoltada diz assim: tu vai encontrar um besta, uma besta aqui, mas não é eu. Arruma os panos de bunda às vezes, joga até o menino no meio do lençol. Ó, o menino, ué, rapaz, cadê o menino? O menino tá chorando no meio das roupas. Aí ela tira. Menino, tu tá aí, quase morria. Moço, vem aí embora. Gente, o bom da vida não precisa de muito para ser feliz. Você só precisa de uma grande companheira. Uma pessoa que quando você pegar aqui no braço do jacá, ela já tá também do outro lado. Mas você tem que também, né, respeitar, tem que cuidar com carinho, tem que ter esse companheirismo, que legal, bora para tal lugar, vamos pescar, bora fazer isso. A vida é isso, cara, é feito de momentos, coisas pequenas, tá? Não é necessariamente, eu conheço, hoje na Nada Sampaio, eu tava vindo, 5 horas da manhã, né? Ali, pá, concentrado, ouvindo uma musiquinha e tal, e eu encontrei um casal de senhor. Eu buzinei, mas eles não me conheceram, de verdade, um pouco ainda, um pouco escuro, e eles vinham, eles estavam indo, na verdade, eu vinha e eles estavam indo, provavelmente, eu acho que eles iam pescar, cada um numa bicicleta. Cada um com a varinha, mas ali, aí o senhor, que eu não sei o nome dele, andou um pouco, aí viu que a companheira estava um pouco mais atrás. Aí ele foi, parou, esperou ela, aí saíram ali de novo, olha. Aí eu digo, caraca, velho. Eu acredito que ele já deve ter os seus 60, ela também. Mas é uma raridade. Você vê nos dias de hoje um casal nessa idade e tendo essa compreensão um com o outro. Porque as coisas estão muito mais difíceis. Hoje em dia um casamento para durar 15, 10

anos é uma raridade também. Imagine uns para viver 30, 40. Meu pai viveu quase 40 anos, lado da minha mãe. Mas eu vou lhe contar uma coisa. E quando eu vejo isso, eu se admirar. Então, meu amigo e minha amiga, você que está sentado bem aí do lado da sua preta véia, olha aí, aceita essa mulher, mas lembre que quando você conheceu ela, ela era linda, ela passava, na época não tinha aqueles cremes, era azeite de mamona mesmo, azeite de mamona não, era azeite de coco. E aí, ficava, poxa, ele botava aquelas calçonas, aquelas back bastas, assim, um palmo e meio de boca, hein? Saía pegando assim, bem no meio da canela aqui, mas com aquele cinto muito bacana, ia cortar o forró, pô. Entendeu? Ela é sua companheira, dali você gerar uma história, foi criada uma história. Então, tenha paciência com a sua companheira, seja amigo, bora perdoar mais, amar mais. Hoje a gente vê, Leonardo Sampaio, o feminicídio está aumentando, por mais que venham as punições, por mais que venham as coisas, por mais que a delegacia da mulher, por mais que venha tudo, tem medidas protetivas, tem não sei o que mais, mas parece que o pessoal estão perdendo a essência. Parece-me que a mulher é feita para a gente admirar, para a gente ter amor, ter carinho, ter admiração. Se não deu mais, peça que ela vá em paz. Principalmente se tiver filho, porque mulher alguma não é propriedade de ninguém. Mas se tiver juntos, mantenha com carinho e respeito e cuide bem dela. Porque muito ela já te ajudou, viu? Leonardo Sampaio, agora eu quero uma música. Ah, tem a música aqui. Meu amigo velho, Carlos Chaves. Ontem ele, será se ele tava de ressaca ontem? Eu não sei como é a senhora dona da a esposa do meu amigo Carlos Chaves. Ele quer a música José Augusto. José Augusto, Aliança Jogada. A música é de mil, de quanto mesmo essa música? Acho que é de 1800, 1900 alguma coisa. E ele só acerta em músicas boas. Ele tem um bom gosto, o boêmio. Oi, bom dia, Donato. Gostaria de oferecer uma música. É mesmo, Genival Santos. Qualquer uma música do Genival. Pronto, oferecer pra quem? 61 anos. Ela é de 71? Ave Maria do céu, mais velho que nós dois juntos. Mas vou lhe contar. Música, essa antiguidade. Só música que na verdade faz a história até hoje. É sinônimo que isso não é música, isso é um tesouro. Santo, que Júlia, Santo pra Josele. Santo e pra Josele. Ah, beleza. Entendi. Então bora ouvir a música. Tá no jeito? Carlos Chaves, prepara aí, meu filho, mais uma vez pra você chorar e lembrar lá do passado. Agora são 7:35. 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Obrigado, gente.

agora, gente, 7h37, ouvimos a música de José Augusto, Aliança Jogar. Poxa, mas também aí, né? É, o cara chegou, ele tava viajando, eu conheço uma história assim, o cara foi viajar, quando chegou, esta é a Dalcisa. Traz ela bem aí, Donato. Rapaz, eu vou lhe contar. É isso mesmo. Quando chegou, a mulher tá lá. Não, o caba disse assim, olha, eu vou embora. Mas não disse o dia, nem o mês. Quando se espantou, ele estava a pronto de pegar fogo de paixão. Mas o chifre foi tão grande que ele não passou na porta. Ele disse, aquela mulher foi que jurava, até pouco dia na carta, que primeiro era a carta, viu, gente? Aquela cartona grande, com aquele monte de coisinha bonitinha assim no cantinho, que as mulheres, eu não sei se você recebeu a carta, eu ainda recebi ainda. Aqui, ó, botava aqui do ladinho aqui assim, cheio de coraçãozinho. Mas bem aqui no meio, escondia uma coisa, o que era? Era o tamanho do chifre, igual aqueles boi nelore, aquele boi que tá desgrenco do cabolho, disse lascou-se, cadê a música lá no jeito aí? Vamos ver, gente, olha, a Júlia também tá pedindo a música, Genival Santos, tá? Pra oferecer pra galera que está junto com a gente, a Josélia, obrigado, tá? De coração. É, tá no jeito? Genival Santos, então bora ouvir a música de Genival Santos. 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Ao Luiz, obrigado. Também aqui a Bela do Sindicato, obrigado pelo carinho. 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Ao doutor Celto Lima, muito obrigado. Também quem tá aqui junto com a gente é ele, o vereador Roberto Prazeres, obrigado, Luciano Marinho. 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Você que está com o dia cansado, todo dor no corpo, má circulação, bico de papagaio, bico de urubu. Pois vá lá que é a solução, meu filho. É Lucinha Marinho. Bora, meu amigo, aí. Toque, MC Poço. Arroche. Opa, Genival Santos.

Genival Santos, ô meu pai do céu. A Júlia, ela realmente acerta nessas músicas, né? Matando a saudade, né, Julinha? Zeca Boré, também na escuta do nosso programa lá em Marajá. Marajá Cajari, viu, gente? Que tem Marajá Vitória do Mearim, tem Marajá Cajari. É verdade. Então, sinto-se abraçados pelo programa Balacia Nordeste. Aqui quem tá falando aqui também é Irinaldo Sarmento. Dá um alô aí para a turma do Pingolo. É, eu acho que era bem a turma da Pinga. Hoje faz 8 dias que passei aí no estado do Maranhão. Quem tá falando aqui é o Francisco Gomes, que é lá de Fortaleza, é do Ceará. Caminhoneiro, é, macho véi? É? Você é caminhoneiro? Então, nós estávamos falando, vou mandar esta música. É, Irinaldo, Nonato disse que tu tá precisando arroçar aqui, disse que um quintal. Viu, Irinaldo? Vamos aqui, então, trazer a música, né? A música Júlio Nascimento, né? Então, bora. Vou mandar pra toda a galera boa que está de plantão lá no Orlindo, Moacir, enfim. Tem o Moacir do ventilador também. Você que tá precisando terminar de quebrar o seu ventilador, passe pra Moacir, que ele faz isso só de uma hora só. Só de uma cacetada. Meu amigo Moacir, forte abraço, querido. Que Deus abençoe, tá? Você e sua mamãe. Bora, música! Júlio Nascimento!

Francisco Gomes está me dizendo, graças a Deus que eu me libertei da desgraçada da cachaça. Meu irmão, agora eu vou lhe contar uma coisa bem aqui. Eu me lembrei uma música que o cara me pediu da nossa pai faz, acho que a semana. Bebê, cair, levantar, Marcelo Marrone. Vamos baixar essa música bem aí. Vamos baixar ela bem aí, meu irmãozinho, que tem de cachaceiro de plantão em Vitória do Mearim, que tu é doido, é? Deus me livre, tem aqui, bem aqui o... Na beira do rio, como é que daí dá o nome ali, né? Como? Não cai, mas tem um nome ali que eles botaram. Ali, não sei como é ali o negócio. Depois vou procurar saber. Rapaz, aí tem a galera do Cross aqui, tem outro pra ali, ó. Hein? Meu irmão, e aí, e amanhece. Eu não sei quem é, não sei como é, só sei que eles estão lá também ouvindo o programa. Aí a gente fez um negócio aqui, né, no domingo. Rapaz, eles estavam metade lá, meu irmão. Eita, só a gente toca um brega, esse povo chora, meu irmão. Chora, Maria do céu. Eu não sei se é lembrando do chifre, não sei o que diabo é. Eu sei que é uma choradeira danada. Bom Jesus, Rio Grande do Norte. Quem está aqui falando com a gente é o Josivan, né? Josivan Gomes. Tudo bem, Josivan? Seja bem-vindo. Acho que é a primeira vez que tu passa aqui pela live, né? Pois fique à vontade, viu, meu filho? Pronto. A galera curtindo. Marcelo Marrone tá baixando? Tá baixando. Quem é que tá aí? Cajueiro? Que tá pronto? Vou mandar pra Rose, lá de Marajá, Cajari. Pronto. Mandar também pra você que tá no Alegre 1-2. Você que tá no Tucum. Você que está em Santa Teresa 7, você que é de Cavaleiros, obrigado. A você que está em Camucá, Cornélio. Um abraço, meu amigo Cornélio. Tá aí, música, Cajueiro, Donato.

Bora Cajueiro, toda a galera boa participando junto com a gente, obrigado pelo carinho, Grupo Velejo, obrigado, Frango Moraes, Farmácia Luiz Santos, Casa do Campo, Doris Rios, a baixinha querida da cidade do Citurismo, Comercial Castanheira, Carlos Chavo do Ricardo Florindo, também tem Prefeitura Municipal da cidade de Arari. 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Também tem o Almeida Souza, um forte abraço, amigo do povo. E também tá aí junto com a gente. Toda rapaziada, obrigado pelo carinho. 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Tá aí. Forte abraço para toda essa galera boa. Tá sempre junto com a gente. Obrigado pelo carinho. E também, vamos trazer a música. Ainda não tá jeito? Ah, então, mano.

comprando amizade, você pode pegar no cartão. Ah, tá. Tá no jeito, meu velho. Ainda não tá do jeito. Eu quero aproveitar para dar um forte abraço também a Iraneide da Silva. Ela tá aqui falando aqui sobre o universo dos carros, né? Leva-se invisível a comprar. Acho que é invisível que ela botar, né? Invisível. E pode também pagar no cartão. Pronto. Bacana. Show de bola. Então,

7:57 da cidade de Vitória. A galera boa também do povoado Moitas, muito obrigado. A você que está junto com a gente em Laje Comprida, Toari. Lembrando que a gente vai estar no dia 31 na Grande Cavalgada. Hoje é quando lá? Hoje é 14. Vixe, gente, as eleições já vão ser daqui a 11 dias. É. 11 dias, outra vez. Vai ter segundo turno, acho que é em 7 estados, é, Ana? 7 estados e, fora disso, a política nacional, né? A eleição nacional. Pronto, vamos lá. Preparando, meu povo. Mandar um abraço também ao povoado Vila Nova. Obrigado a você de Boa Esperança, Cutiúba, Jussarauzinho, Ipixuna, Criminoso, a dona Jandira. Obrigado, a Gil, todo mundo. É, também no Tarumã. Quem mais aqui? A você que acompanha o nosso programa lá no Bentivinho, obrigado. A galera boa que também participa com a gente em Boca do Campo. A você do Ferreira, obrigado. Ferreira? Alô, Ferreira. Tem uma Zequinha lá, né? Vou fazer uma visita lá pro Escaba. Forte abraço pra você, viu, querido? Você que tá bem aqui, tá no Mato Grosso, obrigado pelo carinho. E vamos ao lado do... Certo. E também eu quero aproveitar e mandar um abraço aqui da região do Jaguari. Jaguari, tá tudo ok? Donato, teve... Qual foi o dia, Donato? Teve aquele negócio lá. Gente, tem muito cuidado, meu povo. Muito cuidado, só um negócio de ultrapassagem. Tem muito cuidado. A MA 014 tem que ter uma atenção muito grande. Principalmente você que tá andando nela, que não conhece ela. Porque tem lugar que eles não tem ali acostamento. Tem lugar que não tem acostamento. Vamos supor, hoje o cara vai fazer uma ultrapassagem, mede muito bem, calcula para ver se dá certo. Porque pode dar merda, viu? Pode dar merda. E vem acontecendo umas coisas muito loucas aí. Foi uma obra feita assim às pressas, foi uma obra doida, muito louca mesmo, feito assim, sei lá, meu irmão, um negócio louco demais. De vez em quando eu venho de Viana, eu venho aí nessa região, eu vejo carros, né, lá embaixo, porque não tem isso, não tem acostamento, meu irmão. Ô, meu pai do céu. Eita, meu Deus. Ó, tenha cuidado, viu? São 7:58, ou melhor, 8 horas agora. Vamos trazer Marcelo Marrone, Orlindo, toda a galera boa. Os pingus. A vocês que gostam de tomar uma, em vez de você estar recebendo um beijo da mulher, né, um cheiro, um elogio, oi meu amor, você tá elegante hoje pro serviço, né? Aí o caba tá lá tomando merda, tu quer se lascar? Então, tu quer se lascar? Então vou te ajudar, tu fazer, já que tu quer descer esse destino doido. Donato, toque a música, meu filho, Marcelo.

e levantar toda a galera boa. Alô, Arari, obrigado pelo carinho, né? Estamos já chegando no finalzinho do programa. São 8:03. Lembrando mais uma vez, gente, que é festa bonita, festa de domingo, a festa da vitória aí da deputada Solange Almeida, né? Ela que já voltou novamente com tudo, já tá já em São Luís, já mandando a ver, né? Tem dá continuidade no seu trabalho, e ela que fez por merecer, recebeu aí mais de 58.000 votos, a deputada Solange Almeida. E claro, vamos esperar que vai vir muitas coisas boas. O projeto Fazer Mais vai atingir mais gente, vai vir agora com muitas. É, na verdade, o primeiro projeto, a gente dá continuidade no projeto, aperfeiçoando ele de acordo com a necessidade do povo. Isso é muito importante. Volto a dizer que é bom ter um representante que vista a camisa do povo, das pessoas que mais precisam. Pessoas essas que não têm muito acesso, pessoas que vivem nos interiores, que às vezes, olha, eu fiquei aqui um dia desse, para a pessoa vir, só vir aqui em Vitória do Meari, da região do Japão, é R$50. 50 conto, meu irmão. Aí para você vir, se caso você resolva, beleza. E se não resolver, você tem que pagar mais 50. Então, quando você faz um projeto, que esses projetos, eles vão até um povoado desse que abrange 1.500 pessoas, 800 pessoas, 900 pessoas, 1.200 pessoas, é muito bom. Porque elas são as pessoas que mais são beneficiadas. E é por isso que a gente tem que estar sempre brigando e lutando por políticas públicas. Porque tem que chegar nas pessoas mais vulneráveis. Ai, que é o estado do Maranhão, é o estado que se vê em rede social, nego metendo cacete no Maranhão. Mas ele não fala das pessoas que os quais estão administrando há muitos anos, que ficaram em frente, que fizeram tudo errado. Aonde lembrava muito de família, lembrando muito de turma, de panelinha, e esquecia de estar tá distribuindo as políticas, né? As coisas que ele tem para chegar em benefícios, de benefícios a essas crianças, a esses pais de família, e não chegava. Eu lembro que eu vejo quando tem um trator numa região que ela é unida, rapaz, o negócio funciona. Só o negócio vai para cima. Meu irmão, o negócio fica bonito. Porque hoje não existe mais mato para se fazer roça como antigamente. Existe hoje capoeiras, existe hoje mato, existe hoje mato já cansado, que o povo roça, trabalha há mais de 20 anos no mesmo lugar. Então esse pessoal, eles precisam de assistência, eles precisam de maquinários, eles precisam que cuide da terra, uma equipe técnica vai lá, prepara, né, a terra de novo, deixa a terra fértil, para que eles possam plantar o milho e dar produção, que eles possam plantar

plantar mandioca para dar produção, que eles possam plantar o feijão e dar produção, que eles possam plantar o arroz e dar produção. Porque o dono do Mateus, dono de outras redes de supermercado, eles vendem os produtos, mas eles não fazem as roças. Então eles precisam desses pequenininhos aqui para eles poderem estar fazendo promoção. Lá, para você chegar, você que está no bem bom aí na praia, você que está aí no seu apartamento, no seu flat, andando bacana no seu carro, quando é meio dia você lembra de almoçar. E essas pessoas, elas têm que ser valorizadas. A gente sempre fala, enquanto não tiver igualdade social, políticas públicas voltadas para esse povo, os pequenininhos, nós vamos estar pagando um preço muito alto. Porque a maioria desse povo que faz hoje frente trabalhista nesses interiores, eles estão indo embora. Uma viagem que não volta mais, infelizmente. Os filhos, por ver o sofrimento do pai, eles não querem ficar. Eles estão procurando outro jeito. Eu quero saber o dia, quem é que vai estar fazendo tudo isso? Vamos acordar, porque esse povo precisa de ajuda. Renato Sampaio, a última de hoje. Tocando em frente. Ou tu deixou alguma outra? Já tem outra programada aí? Então, para e pense, vai. Para e pense para todo mundo. Gente, nunca maltrate alguém quando estiver subindo, porque um dia pode encontrá-las quando estiveres descendo. Valeu, gente. Tchau, tchau. Nossos jovens só que estão chegando. Precisamos trabalhar fora porque não temos no estado do Maranhão. Eu duvido se tivesse, se eles iam. Não ia, não vai nenhum. Mas é isso mesmo. Amanhã virás. Vamos ver

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2: 8:10. Repita. 8:10.
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0: essa emissora aqui na cidade de Vitória do Mearim. Bom dia a você que mora na zona rural, enfim, onde quer que você se encontre, carinhosamente o nosso abraço, o nosso bom dia e as nossas vibrações positivas. Hoje, quarta-feira, é com as graças de Deus que mais uma vez passo a apresentar o programa Uma Luz em Sua Vida. O programa Uma Luz em Sua Vida é um programa espírita e aconselhativo que tem como principal objetivo levar até você uma mensagem de fé, uma mensagem de esperança, uma ajuda espiritual, principalmente aos menos favorecidos pela sorte. Esse programa tem a criação, produção e apresentação desse médium vidente que aqui vos fala, o Pai Márcio de Oxalá, o maior conselheiro espiritual do Brasil, diretamente de Cruz das Almas, na Bahia, aqui para a cidade de Vitória do Mearim. E eu quero começar o nosso programa de hoje abraçando a cada um de vocês, meus irmãos, minhas irmãs, mandando o nosso bom dia, as nossas energias positivas, a você que mora aqui na cidade de Vitória do Mearim, a você que mora no campo e nos escuta, a você que mora nas cidades e localidades circunvizinhas e sintonizam essa emissora. Queremos começar o nosso programa abraçando a cada um de vocês e mandando o nosso bom dia e as nossas energias positivas. 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
1: Bom dia, Pai Márcio de Oxalá. Aqui quem tá falando é o Aristeu, da cidade de Santa Inês. Tô mandando este áudio para agradecer o Pai por você ter feito pela minha família, pela minha esposa, por mim, que você tinha falado que tinha uns problemas feitos para mim não conviver com ela, mas graças a Deus, depois que procurei o Senhor, deu tudo certo. Hoje eu tô com minha esposa, tô com meus três filhos, vivendo bem. A gente não tem mais problema no nosso casamento. Só tenho que agradecer o Senhor do fundo do coração. Muito obrigado e fique com Deus.
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Bom dia, meus amigos. Bom dia, minhas amigas. Bom dia a todos os irmãos e irmãs ouvintes dessa.

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0: E agora, meu irmão ou minha irmã, eu quero falar com você que está sofrendo aí com o vício da embriaguez, você que está passando por esse constrangimento, perdendo tudo para o mundo dos vícios, ou tem alguém aí no seu convívio familiar que está perdendo tudo para os malditos vícios de embriaguez, vícios em drogas, em jogos, enfim. 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Temos tirado pessoas da sarjeta, pessoas que já tinham perdido tudo para o mundo dos vícios. E hoje, essas pessoas estão inseridas novamente na sociedade porque acreditaram no nosso trabalho, tiveram fé primeiramente em Deus, que é quem pode tudo, e segundo, vieram até a minha pessoa e hoje essas pessoas estão libertas. É só você acompanhar o nosso programa aqui que você escuta dezenas de depoimentos aí de pessoas, né? Que já tinham perdido tudo para os vícios e hoje, graças a Deus, essas pessoas se recuperaram porque acreditaram no nosso trabalho. Muitas das vezes essas pessoas, né, não acreditam, mas outra pessoa do convívio familiar vem até a minha pessoa, traz uma peça de roupa, a data de nascimento, nome completo e através disso podemos agir, fazer um trabalho na vida dessa pessoa, porque abaixo de Deus foi Deus que me deu o dom, a capacidade de poder tirar o vício de qualquer pessoa, qualquer vício que seja, em drogas, em bebidas.

0: alcoólicas em jogos de qualquer pessoa em cima da terra. E essa pessoa, como eu já disse aqui, não precisa nem vir me procurar. 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
0: Se você, meu amigo ou minha amiga, está sofrendo com uma doença misteriosa, aquela doença na qual você já procurou a medicina e a medicina nada pôde fazer para te ajudar. Você já fez exames e mais exames, toma remédio todos os dias e é mesmo que está tomando água. A tua casa já está igual uma farmácia do tanto de medicamento que você já comprou e nada de solucionar o teu caso. 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
0: Se você, meu amigo, se você, minha amiga, não tem sorte no amor, você não dá certo com ninguém, você perdeu o grande amor da sua vida, você, dentro da sua casa, está vivendo mais um campo de batalha, é brigas e mais brigas, o teu casamento está indo às ruínas, é hora de procurar ajuda. 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

0: Olha, meu amigo ou minha amiga, se você está sofrendo porque está vendo o seu comércio ir à falência, você montou um comércio, não vende nada. No começo parecia até que ia dar certo, mas de repente começou tudo a dar errado. Você não vende nada, quando vende não recebe. A tua empresa está indo de água abaixo. Os teus negócios não estão dando certo. 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De repente, você foi vítima de um trabalho de magia negra. 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De nada mesmo você pode duvidar, tá bom? 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

0: a você que nos escuta todos os dias a fazermos juntos uma poderosa oração. Você, meu irmão, você, minha irmã, que está aí nos ouvindo, pegue nesse exato momento um copo com água ou uma garrafinha com água, coloque ao lado do seu rádio e faremos juntos uma poderosa oração. Após o término dessa oração, você fará uso dessa água da forma que o seu coração mandar. Se você sente enfermidades por dentro, você tome uns 2-3 goles dessa água. Se você tem algum ferimento, alguma enfermidade por fora, alguma dor, você lave com um pouco dessa água. Você também pode jogar um pouco dessa água nos 4 cantos da sua casa, no seu automóvel, que servirá para espantar qualquer tipo de demanda espiritual, espantar a inveja, o olho gordo. Faça com muita fé, com o seu coração voltado para Deus, sempre com muita fé em Deus, que é quem pode tudo. Irmãos e irmãs, e agora rezemos a poderosa oração de Santa Rita. Oh poderosa e gloriosa Santa Rita, chamada Santa das Causas Impossíveis, advogada dos casos desesperados, auxiliadora da última hora, refúgio e abrigo da dor que arrasta para o abismo do pecado e da desesperança. Com toda a confiança no vosso poder junto ao coração sagrado de Jesus, a vós recorro no caso difícil e imprevisto, que dolorosamente oprime o meu coração. Alcançai a graça que desejo, pois sendo-me necessária, a quero. Apresentada por vós a minha oração, o meu pedido, por vós que sois tão amada por Deus, certamente serei atendido. Dizei a nosso Senhor que me valerei da graça para melhorar a minha vida e os meus costumes, e para cantar na terra e no céu a divina misericórdia. Santa Rita das Causas Impossíveis, intercedei por nós. Amém. E assim, meus amados irmãos e irmãs, finalizamos o nosso programa de hoje, agradecendo pela sua audiência, pela sua companhia. Fiquem todos com Deus e até o nosso próximo encontro com mais uma palavra de fé e esperança. Tchau, tchau.
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quarta-feira, dia 14 de outubro. Dia que começa bonito, né? Região da Baixada Maranhense, sol brilha intensamente. Estamos começando com alegria, com emoção, mais uma atração 89,9. Por aqui você vai conferir as músicas mais tocadas em todo o Brasil. Nas melhores rádios, né? Os hits do momento vão rolar por aqui. Vai rolar também a sua participação pelo WhatsApp 992-29-9757. Tem também o horóscopo do dia. Resumo de novelas, dicas de saúde e muitas outras atrações que a gente preparou com carinho para você. Eu sou o Luiz e te faço companhia a partir de agora até 11 horas.

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1: 8:48.
2: Repita.
1: 8:48.
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4: E por aqui tem Bom Dia Cidade, agora faltam 5 minutos para as 9 horas. Bom Dia Cidade para você e com você. Ouvintes participando aqui da programação através do WhatsApp 992-29-9757.
5: Bom dia, Luiz Carlos.
4: Bom dia.
5: Toca aquela musiquinha que tu sabe que eu gosto. De limão com mel, para me curtir. Bom programa para você. Que Deus abençoe o seu dia. E você tem um dia cheio de vitória.
4: Muito obrigado, viu? Para você também. Valeu demais. Esta é a Hélida. Tá lá em Laje Comprida, Igarapé do Meio. Ligadinha no Bom Dia.
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1: 9 horas.
2: Repita.
1: 9 horas.
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2: Esta é a estação do sucesso, Rádio Cidade de Vitória, com o programa Bom Dia Cidade. É, a alegria de estar de bem com a vida, tá sintonizando aqui agora, seja bem-vindo e obrigado por preferir começar o dia com a gente, viu? Sempre com novas possibilidades, um novo dia com alegria. A gente começa o horóscopo do dia, pessoal de Áries, Touro e Gêmeos, conferindo com a gente o astral para hoje. Áries, uma notícia inesperada poderá mudar os planos logo no comecinho do dia, viu? Mantenha a flexibilidade, o dia será ótimo para viajar, estudar, iniciar um curso que ampliará horizontes. Ao longo da tarde, coragem e disciplina irão caminhar juntas e darão força a um projeto criativo. No amor, um programa diferente irá renovar o entusiasmo. Touro, um imprevisto financeiro pedirá solução rápida. Confira contas e evite decisões apressadas. Um acerto com o par ou sócio trará alívio e mais confiança. Some forças com a família e disposição para resolver pendências. Será grande, viu? A disposição para resolver aí as pendências está em alta, estará grande. Gêmeos, surpresas nos relacionamentos irão agitar esta manhã. Mantenha a mente aberta. Uma proposta inesperada do par ou de um sócio poderá ser estimulante. Conversas diretas renderão bons acordos. Amigos leais darão apoio a um plano de longo prazo, viu? Gêmeos, para Touro, para Áries, muito bom dia. Daqui a pouquinho a vez do pessoal de Câncer, Leão e Virgem.
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2: Ouvintes participando aqui da programação, tem música aqui para Denir lá de... Denir ligada com a gente lá em Angelino, município de Penalva, tá querendo curtir aí o Sandro Lúcio, tá bom então? Muito obrigado pela audiência, super bom dia para você. Tem também aqui a participação da Sebastiana que tá escutando a gente em Matões do Norte. Música aqui também para Marcela, escutando a gente em Coque Vitória do Mearim.

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1: 9:17.
2: Repita.
1: 9:17.
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4: Quarta-feira, 14 de outubro de 2026, este é o Giro de Notícias. Eu sou Norberto Notari, você acompanha os destaques do momento. Papa Leão XIV passou uma noite tranquila no hospital após ser submetido a uma cirurgia para tratar de um câncer no pulmão. As informações são do Vaticano. A nota acrescentou que novas informações sobre o estado de saúde do pontífice seriam divulgadas ao longo do dia. O presidente dos Estados Unidos, Donald Trump, afirmou nesta madrugada que uma exploração massiva de petróleo, gás e minerais está prestes a começar na Groenlândia. Em setembro deste ano, o presidente americano, líderes da Groenlândia e da Dinamarca assinaram um acordo que permite uma maior presença militar dos Estados Unidos no território ártico. Presidente Luiz Inácio Lula da Silva, candidato do PT à reeleição, decidiu permanecer em Brasília nesta quarta, de olho na votação da proposta de emenda à Constituição do fim da escala 6x1 no Senado. Já o candidato do PL, Flávio Bolsonaro, deve fazer campanha em Porto Alegre, no Rio Grande do Sul. O Fundo Monetário Internacional, FMI, reduziu a previsão de crescimento da economia brasileira para 2,2% em 2026, contra os 2,4% estimados anteriormente. Para 2027, a projeção também caiu, passando de 2,2% para 1,9%. Apesar da revisão, a estimativa do FMI continua acima das previsões do governo brasileiro e do mercado financeiro. Os incêndios florestais no Amazonas já colocaram 36 dos 62 municípios em situação de emergência. A fumaça e o avanço do fogo provocaram suspensão de aulas e restrições de atividades ao ar livre. As investigações apontam suspeitas de incêndios criminosos, inclusive em áreas de mata preservada. Pelo sul-americano, Vasco surpreendeu e venceu o Boca Juniors por 1-0 em Buenos Aires. Foi a partida de ida das semifinais do torneio. Hoje, pelo mesmo campeonato, tem Atlético Mineiro e Montevideo City. Pela Libertadores, o Fluminense recebe o Palmeiras no Maracanã.
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6: 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Programa Bom Dia Cidade no ar para você. São 9:20. 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É hora de mais música aqui no programa, é hora de participações aqui através do WhatsApp 992-2997-57. Música aqui pra rolar, atendendo aqui a Marinha, tá escutando a gente em Flecheira, Cajari. Valeu, viu? Muito obrigado pela participação. Hiller, de Morro do Alexandre, Anajatuba, querendo curtir o som com Zé Neto e Cristiano, pai de menina, já a gente rola. Muito bem, deixa então cair mais sucesso aqui no Bom Dia Cidade.
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1: 9:30.
2: Repita.
1: 9:30.
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1: 9:47.
2: Repita.
1: 9:47.
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5: Paris, 14 de outubro de 2026. Essas são as principais notícias desta quarta-feira. Ataques russos com mísseis balísticos e drones visando infraestruturas energéticas na Ucrânia deixaram ao menos 6 mortos nesta madrugada. 3 em Kiev, 2 em Dnipropetrovsk, no centro, e 1 em Zaporizhia, no sudeste. Na capital ucraniana, uma central elétrica foi atingida. No total, cerca de 600 mil pessoas estão sem energia elétrica no país. O presidente ucraniano Volodymyr Zelensky reclamou sobre não ter sido notificado sobre os ataques por países aliados. Segundo ele, os sistemas ucranianos detectaram os mísseis russos apenas quando eles já estavam próximos aos alvos. Já a Rússia anunciou ter abatido mais de 900 drones ucranianos durante a noite, dos quais 180 foram neutralizados perto de Moscou. No Oriente Médio, a coalizão liderada pela Arábia Saudita anunciou ter interceptado hoje um míssil disparado pelos rebeldes Houthis do Iêmen em direção a Riad. Mais cedo, fortes explosões foram registradas na capital, que tem sido alvo de ataques dos insurgentes iemenitas nos últimos dias. Na véspera, a coalizão anunciou ter atacado instalações de petróleo no Iêmen, inclusive na capital Sanaa, em resposta aos bombardeios do fim de semana, que deixaram 14 mortos na Arábia Saudita. O Vaticano informou nessa manhã que o Papa Leão XIV passou uma noite tranquila no hospital após uma cirurgia realizada na véspera para a retirada de um nódulo no pulmão. Segundo a Santa Sé, a intervenção foi bem sucedida. Um adenocarcinoma, tipo frequente de câncer de pulmão, foi identificado durante um exame de rotina do Sumo Pontífice. Ele deve permanecer em repouso por cerca de uma semana e todos os seus compromissos públicos foram suspensos até 20 de outubro. Aqui na França, após o 5º ato de mobilização nacional das escolas do ensino médio ontem, o Ministério do Interior indicou nessa manhã que 96% dos estabelecimentos de ensino estão abertos hoje. Na véspera, 480 mil pessoas saíram às ruas do país para pedir melhorias nas escolas. Os estudantes prometem dar sequência à mobilização e anunciaram que vão participar do protesto nacional contra a alta do custo de vida no sábado, convocado pelas principais centrais sindicais da França. Para mais informações, acessem o nosso site rfibrasil.com. Rádio França Internacional, em parceria com a agência Rádio Web, de Paris, Daniela Franco.
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6: Olha, o pessoal de Câncer, Leão e Virgem, já confere o horóscopo, confere o que os astros têm a dizer para esta quarta-feira, já, viu? 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
6: Pessoal de Câncer, Leão e Virgem, confere com a gente o que os astros têm a dizer para a sua quarta-feira. Câncer, o trabalho renderá bons frutos hoje. Mudanças de última hora na agenda pedirão flexibilidade. Respire fundo e reorganize as tarefas. Sua dedicação chamará a atenção de chefes ou clientes e poderá resultar em ganhos melhores. Cuide do corpo. Uma caminhada, um alongamento aliviará tensões. Siga a intuição, reconhecendo profissionalmente, reconhecimento profissional, né, pela frente. Exatamente. Leão, o dia trará autoconfiança, inspirará bons resultados, né? No capítulo de hoje, daqui um pouquinho a gente fala das novelas, né? Vamos lá. Pessoal de Gêmeos, tem uma paradinha aqui na matéria. Vamos lá. O dia trará autoconfiança e inspiração nos projetos. O momento será positivo no amor e na relação com os filhos. Curta momentos únicos e fortaleça a união com quem está por perto. As comunicações estão abertas. A fase poderá trazer reencontros e soluções de antigas pendências. Aproveite também para organizar melhor a casa e investir em conforto. Você merece. As comunicações... Alô, Virgem, as comunicações estão abertas. Bom momento para pensar em mudança da casa ou transformar velhos padrões emocionais. O dia trará sensação de liberdade e vontade de fazer atividade diferente, viu? Uma inovação profissional poderá ser a solução para ganhar mais. Mesmo que pareçam incômodas, mudanças trarão melhor qualidade de vida, viu, Virgem? Para Câncer, Leão e Virgem, muito bom dia. Daqui um pouquinho a vez do pessoal de Libra, Escorpião e Sagitário.
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1: 9:59.
0: Repita.
1: 9:59.
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1: 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Agora são 10h08. Prazer estar na tua companhia. 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A temperatura no momento, 31 graus aqui na Cidade de Vitória. 31 suaves graus, né? Umidade do ar, 60%. Tempo seco, viu? Tempo seco, ventilado, mas faz bastante calor já no comecinho da quarta-feira. E a previsão é de que o calor

0: realmente vai ser escaldante à tarde, principalmente, viu? É perspectiva aí de uma temperatura acima dos 37. Bom, deixa eu trazer para você agora a previsão astral. O pessoal de Libra, Escorpião e Sagitário, confere com a gente o que os astros têm a dizer para a sua quarta-feira. Libra, o dia será repleto de novidades. Conversas com amigos darão bastante segurança. Bom momento para pesquisar assuntos de trabalho, entrar em um grupo, conquistar amizades pelas redes e num novo ambiente. Conexões com pessoas de fora serão inspiradoras. Aporte em maior abertura social. Escorpião, um longo ciclo chegará ao fim com saldo positivo. Uma conquista profissional dará mais segurança e estabilidade para o futuro. Transforme padrões emocionais e renove seus conceitos de conforto. Uma rotina mais disciplinada beneficiará a saúde e o equilíbrio do humor. Objetivos ficarão claros. Escolhas passarão por revisão. Alô, alô, Sagitário, o dia trará surpresas e imprevistos. Ajuste a agenda para aproveitar oportunidade de viajar ou de participar de um evento. A vida social ficará animada com convites, propostas de parcerias em um projeto ou entrada em um grupo bastante atuante, viu? Atualmente, seu poder de influência, aumentando aí o poder de influência na vida afetiva, respostas virão com o tempo, viu, Sagitário? Para Libra, Escorpião e Sagitário, super bom dia. Pessoal de Capricórnio, Aquário e Peixes, é daqui um pouquinho.
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0: O pessoal passeou por aqui na programação, tem música aqui pra Isabel. Isabel tá escutando a gente, Isabel tá escutando o nosso programa lá em Monção, tá passando por aqui no Bom Dia. Corre lá a música aqui também pra Raimunda Brito, tá lá em Vila Riachão e Garapé do Meio, querendo curtir o som do...

0: Chegue!
1: Sorriso Maroto, muito barulho, São Paulo!
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4: 10 horas e 17 minutos.
5: Repita.
4: 10 horas e 17 minutos.
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7: Uma pesquisa do Museu Paraense Emílio Guelde apontou a existência de 6 novas espécies de moscas na Amazônia brasileira. O estudo, em parceria com a Universidade Federal do Pará e a Universidade Federal Rural da Amazônia, surgiu a partir de 3 coleções de insetos brasileiras, guardadas entre 10 e 36 anos. As coleções são do INPA, Instituto Nacional de Pesquisas da Amazônia, da UFPR, Universidade Federal do Paraná e do próprio Museu Paraense Emílio Guelde. Caroline de Souza, uma das autoras da pesquisa, destaca a importância da descoberta.
8: Ela amplia um conhecimento sobre um grupo de moscas muito diverso, especialmente na Amazônia. E quando a gente descreve uma espécie nova, damos a ela um nome, apresentamos suas características e fornecemos

0: informações que permitem que outros pesquisadores possam reconhecê-lo. E isso cria uma base para estudos futuros sobre ecologia, sobre distribuição e sobre importância ambiental. Essas moscas também participam na decomposição de matéria orgânica animal e, por isso, algumas espécies dessa família possuem interesse para entomologia forense, ajudando, inclusive, na resolução de crimes violentos.
1: O estudo também apresenta informações sobre a distribuição geográfica de outras 6 espécies de moscas, como explica Caroline de Souza.
0: 2 espécies foram registradas pela primeira vez no Brasil, 3 foram encontradas pela primeira vez na Amazônia brasileira, a última teve a distribuição ampliada da Amazônia para o estado do Acre. Essas informações então ajudam a gente a preencher lacunas no mapa de distribuição, mas também ajudam a gente a orientar novas pesquisas e contribuir para estudos de biogeografia e conservação, por exemplo.
1: A pesquisa destaca ainda a relevância das coleções científicas para o conhecimento da biodiversidade, o importante papel das moscas no equilíbrio dos ecossistemas, como polinizadoras, parte da cadeia alimentar e predadoras. Com produção de Salete Sobreira, da Rádio Nacional no Rio de Janeiro, Carolina Pessoa.
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2: É, vamos tocar aqui nosso barquinho de bem com a vida. 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
2: Participações aqui através do WhatsApp 992-29-9757. Olha a música aqui para Cristiane. Alô, Cristiane, tá ligada com a gente em Coque Vitória do Mearim? Obrigado demais pela sintonia. Mandar aqui um alô para Dona Tereza, tá escutando a gente em São Félix, Vitória do Mearim. Super bom dia, rapaziada do Sítio da Alegria, né? Meu amigo Antônio da Paixão e a dona Nilde, esposa dele, sempre ligados aqui no Bom Dia Cidade. Bom, deixa eu então trazer mais música aqui no Bom Dia.
5: É

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1: 10:29.
2: Repita.
1: 10:29.
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2: Esta é a estação do sucesso e nós estamos lhes apresentando Bom Dia Cidade. São 10:37 agora. Previsões astrais agora para Capricórnio, Aquário e Peixes. Capricórnio, imprevistos na rotina poderão alterar seus horários. Encare com bom humor, preserve energia e evite assumir tarefas de última hora. Some forças com quem você ama e encontre soluções práticas para um assunto de família. Investimentos ou negócios em parceria terão andamento positivo. Reserve um tempinho aí para descansar e ouvir a intuição, viu? Alô, alô, Aquário, novidades dos filhos ou de um projeto autoral irão agitar o seu dia? Solte a imaginação e experimente algo diferente. Um parceiro trará entusiasmo e iniciativa para os planos em comum. Suas palavras terão peso, viu? Bom momento para negociar, assinar documento ou divulgar um trabalho. No amor, espontaneidade será o melhor tempero. Alô, alô, peixes, um imprevisto doméstico poderá pedir atenção pela manhã.

Resolva com calma e peça ajuda. No trabalho, o ritmo será intenso e produtivo. Seu esforço começará a render ganhos mais estáveis. Revele seus talentos e assuma novas responsabilidades. Uma conversa com chefes abrirá portas. Cuide do corpo e respeite os horários de descanso, viu, peixes? Para Capricórnio, Aquário e Peixes, super bom dia!

Muito bem, você curtiu aí mais uma com a marca registrada 89,9 aqui no Bom Dia Cidade. Já tem dicas de saúde, viu? Deixa eu falar, contar uma historinha engraçada pra você aqui. Quer dizer, engraçada entre aspas, né? Que na verdade é até preocupante. Um pedreiro de 49 anos saiu de Imperatriz, olha a história, né? Do Maranhão e percorreu mais de 2 mil quilômetros de ônibus até Belo Horizonte, em Minas Gerais, para encontrar uma mulher que ele conheceu pelas redes sociais. O que ele não sabia era que a suposta pretendente, chamada Jéssica Oliveira, não era uma pessoa real. Era um personagem, uma personagem criada por inteligência artificial. Edmar Rocha Martins começou a se interessar pela mulher após assistir a vídeo, né, publicado nas redes sociais. Nas gravações, a personagem, também conhecida como Jéssica Fazendeira, afirma estar divorciada e procurar um companheiro, né, para morar com ela na fazenda. O perfil reúne mais de 300 mil seguidores e também divulga plataformas de vendas pela

internet. Com a aparência e voz realista, a personagem chamou a atenção de Edmar, que afirmou ter mantido conversas privadas com a conta. Olha aí o negócio. Convencido de que poderia encontrar uma companheira, Edmar decidiu viajar até Belo Horizonte, mesmo sem saber o endereço da mulher. Ele saiu de Imperatriz na sexta e chegou à capital mineira no domingo, dia 11. Após desembarcar, começou a procurar pela suposta pretendente. Não tem coisa pior, né, do que uma solidão. Uma solidão só dá tristeza, desânimo e depressão. Então, por isso que vim até aqui para conhecer, para se encontrar, para encontrar a felicidade, revelou em entrevista a um portal local. Sem conseguir localizar Jéssica Fazendeira, o pedreiro passou a mostrar imagens da personagem para moradores de Belo Horizonte, perguntando se alguém a conhecia. Ele também procurou uma emissora de rádio em busca de informações. Depois de diversas tentativas frustradas, Edmar descobriu que a mulher, pela qual havia viajado mais de 2 mil quilômetros, não existia. Rapaz, que coisa, né? A personagem Jéssica Oliveira, também identificada como Jéssica Fazendeira, aparece em vídeos, né, com características humanas realistas, produzidos com inteligência artificial. Nas publicações, ela fala sobre relacionamentos, afirma estar solteira após um divórcio e manifesta o desejo de encontrar um homem disposto a viver no campo. Pois é. A aparência convincente e conteúdos das mensagens podem levar usuários a acreditar que estão interagindo realmente com uma pessoa real. O caso de Edmar chama a atenção para os riscos, né, de estabelecer relações de confiança com perfis cuja identidade não foi verificada, né? Rapaz, o cara saiu de Imperatriz, foi até Belo Horizonte atrás de uma pessoa que não existia. Olha a frustração depois, né, de tudo isso. Era um pedreiro lá de Imperatriz. Rádio Cidade Vitória, falando aqui dos famosos, aqui no Bom Dia Cidade. Isso é demais, pelo menos agora vai ficar famoso aí, né? Com essas notícias na internet, no rádio, na TV também.

Patrícia Vitória, programa Bom Dia Cidade. Agora faltam 10 minutos para as 11 horas, já na reta final do programa de hoje. Já já a gente atende a mais ouvintes participando aqui do nosso programa, viu? Falar aqui para você do nosso Dicas de Saúde de hoje: névoa mental, porque falhas de memória são comuns na menopausa. Atenção, mulherada, esse assunto aqui interessa as mulheres, né? A névoa mental é uma queixa comum entre as mulheres que se aproximam ou já passaram da menopausa. A condição, que geralmente surge após os 40, né? Após os 40, e também é chamada de brain fog, é caracterizada por lapsos de memória, esquecimentos repentinos, lentidão de raciocínio e dificuldade de concentração. As pacientes relatam estar pensando em algo ou conversa e, de repente, a palavra ou raciocínio somem. É uma lentidão mental semelhante à privação de sono, né? Isso. Já a ginecologista e obstetra Daniela Campos Oliveira compara esse episódio, né, como um computador com várias abas de pesquisas abertas, né, ao mesmo tempo. Elas sabem a informação que precisam, mas demoram para processá-la. É a comparação que a especialista faz, né? Os médicos também alertam: se os momentos de lapsos de memória estão afetando a vida afetiva, o trabalho ou atividades diárias das mulheres, é fundamental buscar ajuda médica e tratamentos especializados. Embora a raiz do problema seja hormonal, provocada pela redução dos níveis de estrogênio, hormônio, né, que também atua no sistema nervoso central e está associado à memória e ao aprendizado, esse episódio costuma ser o resultado, né, de uma reação em cadeia no organismo. Nessa fase da vida é comum a mulher sentir ondas repentinas de calor, principalmente durante a noite. Os populares também estão associados à queda hormonal, que afetam o hipotálamo, né? Isso. De acordo com as variações de temperatura, como um superaquecimento. Em resposta aos vasos sanguíneos, né, se dilatam e o corpo começa a transpirar para tentar dissipar o calor. Essa reação, somada ao estresse físico, faz com que a oxigenação do cérebro diminua, dificultando o raciocínio e atividade cerebral das mulheres. Além disso, estão associados à insônia, outra condição, né, que prejudica memória e concentração. Muito bem, falando aqui da menopausa, né, aquelas falhas lá que acontecem com as mulheres nessa faixa etária aí que ocorre esse episódio, né, da menopausa. Aqui Rádio Cidade Vitória, programa Bom Dia Cidade, a sua atração musical de todas as manhãs aqui pela 89,9. Vamos lá, vamos trazendo mais música. É já já que a gente vai trazer mais sucesso para você aqui no nosso Bom Dia Cidade. Rapidinho aqui, sem perder tempo, já que estamos em cima da hora, vamos falar das novelas? Rapidinho aqui, ó, Nobreza do Amor, a novela das 18 horas da Rede Globo. No capítulo de hoje, a Lica lembra dos ensinamentos de Caimã e tenta descobrir, recobrar a calma, né? Caetana dá informações a Tônio sobre Gendal. Niara afirma a Tônio que eles precisam encontrar a Lica antes que Gendal. Mirinho revela a Manuel que está mantendo a Lica como sua refém. Gendal e seus seguranças seguem Mirinho e orientados por Virgínia, né? A gente fala agora de Por Amor, que é a novela das 7 da noite da Rede Globo. Bela confessa a Peixe e seus irmãos que procurou Haroldo, mas não encontrou. Lucas repreende Sabugo por voltar a beber e alerta sobre Tonton. Glorinha diz aos irmãos que jamais parou de pensar em seu pai. Bela revela a Glorinha que Haroldo não contou sobre a família dele com Júlia e a segunda esposa, né? Sabugo garante a Lucas que irá procurar ajuda. Clemente

Kitty cria noite do bingo em seu bar. Toy observa a beleza de Lia. Bella sofre com a exclusão de Samuka por parte da mãe de um colega de escola do menino. A gente fala agora de Quem Ama Cuida, que é a novela das 21h30 da Rede Globo. Heitor visita Pedro no hospital. Pilar celebra a suposta morte de Pedro. Carmita e Bruna ficam sabendo do acidente com Pedro. Pedro informa ao pai que sofreu um atentado. Yuri desconfia de Pilar. Helenice confronta Tom. Ademir sugere, né, que ele e o filho saiam do país. Pilar se assusta ao ver Pedro vivo. Fábia acolhe Ademir e os dois se beijam. Heitor comunica a Adriana que já sabe o que fazer com a família Brandão, mas que antes precisa de respostas. É hoje em Quem Um Ama Cuida. Deixa eu mandar aqui um alô para ouvinte ligada com a gente em Vila Palmeira, Cajari. É, exatamente, ligadinha aqui com a gente, é a Sônia, né? Sônia tá ligada com a gente ali em Vila Palmeira, querendo ouvir aí o som, o hino com Frei Gilson. A gente vai ouvir agora aqui, Eu Te Levantarei.

0: Aí o Frei Gilson pra fechar o programa de hoje, né? Eu te levantarei. Amanhã a gente estará voltando, nós estaremos voltando a partir das 8h40 com mais um Bom Dia Cidade. A todos nosso super obrigado pela audiência. Mandar aquele alô pra Dona Francisca aqui no finalzinho do programa. Ainda infelizmente não vai dar tempo de rolar sua música, viu, Dona Francisca? Amanhã a gente toca então. Valeu demais, hein? Um grande abraço a todo mundo. Amanhã, a partir das 8h40, estaremos por aqui e contaremos mais uma vez com a sua audiência. Boa tarde, até amanhã. Valeu.
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1: 11 horas e 50.

0: 59 minutos. Repita. 11:59.
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2: Meio-dia e 19 minutos.
3: Repita.
2: Meio-dia e 19 minutos.
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1: Boa noite!

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1: Rádio Cidade de Vitória informa a hora certa.
2: 13:10.
3: Repita.
2: 13:10.
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2: 13:30.
3: Repita.
2: 13:30.
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1: 13:45.
2: Repita.
1: 13:45.
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1: Rádio Cidade de Vitória informa a hora certa.
2: 14 horas. Repita, 14 horas.
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4: Para São José Carvalho, de 88 anos, movimentar o corpo faz parte da rotina. Ele diz que encontra nas atividades do dia a dia uma forma de continuar ativo e independente.
5: Porque eu faço caminhada e eu sou ladeira e desladeira. E muita gente fica sentada aí falando da vida dos outros e depois tá de muleta.
4: Já Renato Menezes, que está próximo dos 60 anos, reconhece que precisa se movimentar mais.
6: Eu estava na academia e tudo estava diariamente na academia. Só que o joelho começou a doer, aí eu parei um pouquinho, mas já estou pensando em voltar novamente.
4: Na velhice, a atividade física pode ajudar a preservar a força, o equilíbrio e a autonomia, conforme o educador físico Jonathan Santos.
7: E é aí que o exercício físico entra para dar mais mobilidade, dar mais força à pessoa idosa, trabalhar equilíbrio, para que ela possa fazer do dia a dia dela algo mais seguro.
4: O educador físico diz que não existe uma atividade igual para todo mundo. O exercício precisa levar em conta a condição física, o histórico de saúde, as limitações e também o que faz sentido para a rotina de cada pessoa.
7: Minha dica seria começar fazendo exercício de treinamento resistido, que é a famosa musculação, né? A musculação com baixo impacto ajuda muito já a pessoa idosa em diversas áreas.
4: E para começar ou retomar uma rotina de atividades físicas, alguns cuidados são fundamentais.
7: Então, o importante é você saber direcionar essa atividade, colocar o idoso com um profissional capacitado que vai saber guiar tanto o exercício que tem que fazer, de que forma fazer para evitar as lesões que tem bastante em decorrência da musculação, né, que acontece. Eu acho que é um fator principal para encaixar o exercício físico na vida do idoso.
4: Por isso, movimentar o corpo também é uma forma de cuidar da saúde física e mental. Da Rádio Educador FM, diretamente de Salvador, Rafael Lopes para a Rádio Nacional.
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1: 14 horas e 15 minutos. Repita. 14 horas e 15 minutos.
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1: Pablo, Vitor Hernandes, que música linda, hein?

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2: 14:31.
3: Repita.
2: 14:31.
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2: Sete estados brasileiros ainda não instauraram as instâncias de governança regional do saneamento básico, segundo o tabuleiro do saneamento básico 2026 do Instituto Água e Saneamento. São eles: Acre, Maranhão, Mato Grosso, Minas Gerais, Rio Grande do Sul, Santa Catarina e Tocantins. Juntos, reúnem cerca de 20 milhões de domicílios, um quarto do total do país. O prazo para regularizar a situação é 31 de dezembro de 2027, definido por um decreto de 2025 que prorrogou a data fixada em outro decreto de 2023. Depois disso, estados e municípios sem governança regional não poderão acessar recursos federais destinados ao saneamento. Essas instâncias organizam o planejamento, a regulação, a fiscalização e o controle social dos serviços, além de definir as formas de prestação. Sem elas, não é possível deliberar sobre a prestação regionalizada nem sobre novas concessões. No Acre e no Maranhão, as leis de microrregião foram aprovadas, mas não regulamentadas. Rio Grande do Sul, Tocantins e Mato Grosso aprovaram leis de unidades regionais, mas não criaram as governanças. Santa Catarina discute mudanças no modelo e Minas Gerais aprovou sua lei em dezembro de 2025, com adesão dos municípios em andamento. Os outros 17 estados já instalaram suas governanças. No total, 24 estados aprovaram leis de regionalização, que criaram 79 regiões de saneamento. Amapá, Rio de Janeiro e Distrito Federal ficam fora desse quadro. Os dois primeiros optaram por concessões e no DF a regionalização não se aplica. As exigências vêm da lei de 2020, que atualizou o marco legal do saneamento. O texto fixa meta em atender 99% da população com água potável e 90% com coleta e tratamento de esgoto até 2033. Prevê a prestação regionalizada dos serviços e abre o mercado ao setor privado, que hoje atende metade da população com serviços públicos de água e esgoto. 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

0: Acerta. 14 horas e 46 minutos. Repita. 14 horas e 46 minutos.
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2: 15 horas e 1 minuto.
3: Repita.
2: 15 horas e 1 minuto.
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4: No dia 4 de outubro, o primeiro turno das eleições, quase 2 milhões de brasileiras e brasileiros com deficiência estiveram aptos a comparecer às urnas. Acessibilidade não é um benefício, é um pré-requisito para igualdade de condições entre todos os eleitores. Mesmo assim, há muitos relatos de falta de acessibilidade. Com o aumento de eleitores com necessidades específicas, a Justiça Eleitoral ampliou oficialmente em 41% o número de sessões, ultrapassando 220 mil sessões adaptadas. Entretanto, o acesso não chegou para todos. Eleitores ouvidos pela produção relataram barreiras, falta de rampas e sinalização, além de dificuldade de circulação no interior dos prédios. Sônia Veras é pedagoga aposentada pelo Instituto Federal de Brasília e precisou, junto com o marido, carregar a própria filha, que tem esclerose múltipla, para votar em Taguatinga, Distrito Federal.
5: E a calçada ficava num nível muito elevado. Então, os dois, um de cada lado, mas ela própria fazendo o seu esforço, nós conseguimos subir para a calçada. O grande problema é que nós somos dois idosos, na faixa de 70 anos, e aí, para descer com ela, o peso todo do corpo dela vem para os nossos braços. Então, eu fico imaginando os idosos que têm dificuldade de locomoção e mobilidade reduzida, o desafio de enfrentar o acesso até as urnas.
4: Em Goiânia, Orlando Carneiro Júnior, de 63 anos, vota há mais de 15 anos no Campus 2 da PUC Goiás, local onde se cadastrou por causa da previsão de acessibilidade. Mas no dia 4, os dois elevadores estavam quebrados, dando duas alternativas para Orlando.
6: Eles me deram duas opções: não votar e fazer uma justificativa mediante uma ocorrência, ou me sujeitar a ser carregado por voluntários, e diante do meu compromisso cívico e responsabilidade enquanto cidadão brasileiro, eu optei por, certamente, pela segunda opção. A ausência desses recursos de acessibilidade impacta diretamente o direito do voto das pessoas com deficiência, porque na

0: prática, pode transformar um direito que deveria ser exercido com autonomia, segurança e idade em uma escolha entre não votar ou depender da ajuda de outras pessoas.
1: Se o problema não está na sessão, está nas ruas. Na cidade de Simão Filho, em Sergipe, Edilson Silva chegou a solicitar transferência para uma escola mais próxima de sua residência. Mesmo assim, ele se deparou com uma vala entre o asfalto e a calçada. Por isso, já fez uma reclamação formal.
2: Na propaganda, pede para as pessoas se identificarem para tornar a escola acessível, mas quando é no dia da eleição, tem esses obstáculos graves, que eu acho que é muito grave. Eu já entrei em contato com o TSE daqui de minha cidade para ver o que pode fazer com aquela escola, para o segundo turno votar e que ela já esteja acessível, que eu possa entrar sem pedir ajuda de ninguém.
1: Pela legislação, o eleitor com deficiência pode ingressar na cabine acompanhado por uma pessoa de confiança para auxiliá-lo na digitação e tem direito à preferência na fila, além dos recursos de acessibilidade nas urnas. Nós entramos em contato com o TSE ainda sem resposta. Com produção de Luciene Cruz, da Rádio Nacional em São Luís, Gabriel.

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1: 15 horas e 20 minutos.
2: Repita.
1: 15 horas e 20 minutos.
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2: 15:31.
0: Repita.
2: 15:31.
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0: Vitória, informa a hora certa.
1: 15:47.
2: Repita.
1: 15:47.
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2: 16:01. Repita. 16:01.
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0: É isso, quem de nós dois, né? Quem de nós dois vai dizer que é impossível o amor acontecer? Salve, salve, boa tarde, muito boa tarde pra você, já ligado, já conectado aqui na nossa programação. Chegando, hein? Chegando pra te fazer companhia com mais uma edição de músicas, informações e notícias na melhor programação do Rádio FM da nossa Baixada Maranhense, aqui na nossa 89,9, a frequência máxima do sucesso. Já tá ligado, já tá curtindo, já tá na conexão? Já obrigado aí pelo carinho, pela sintonia aqui no nosso programa. Prazer em estar com você, sou Edinaldo Lisboa e te faço companhia até daqui a pouquinho, até às 18 horas, né? É, como de praxe aí, até às 18 horas, com músicas, com informações, com notícias, já trazendo aqui, inclusive, destaque das informações, notícias de hoje. Tem notícia um tanto quanto triste aí, né, meu amigo? Especialmente aí para os católicos, né? A gente vai trazer daqui a pouquinho essa notícia, já trazendo aqui o destaque aí para falar mais para você ligado com a gente nesta quarta-feira, hoje, quarta-feira, 14 de outubro, e mais uma edição do nosso Conexão no Ar para você, ligado aqui na nossa programação. Bom demais, hein? Vamos juntos! Você de Vitória, você de Arari, de Miranda do Norte, de Cajari, de Viana, de Conceição do Lagoaçu, de Monção, de Garapé do Meio, de Matinha, de Pinalva, de São Bento, Anajatuba. Você também ligadão com a gente aí em Pedro do Rosário, minha amiga Deise, é isso, a Deisiane e família, né? Tá ligadona com a gente em Pedro do Rosário, que bom, né? Que bom ter você curtindo aqui a nossa programação. Abraço, aliás, você pode curtir a nossa programação em qualquer canto do planeta, né, meu amigo? É só baixar o app aí da nossa 89,9, da nossa Rádio Cidade de Vitória FM, pra curtir a nossa programação. Vamos juntos, Conexão FM, conectado com o mundo, sintonizado com você, na melhor da Baixada Maranhense, Rádio Cidade de Vitória FM, no sistema de comunicação Jorge Moisés. É pra você que se liga, pra você que curte, nos quatro cantos do nosso Maranhão.
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0: Qualquer desculpa. É isso, hein? Telefone já liberado aí pra você pedir a música preferida, mandar pra quem você quiser ou pedir só pra curtir. Minha amiga Raimunda Brito já tá ligadona com a gente, né? Já tá curtindo o nosso Conexão, galera aí da Vila Riachão, a Luana Paula, Isabelle Vieira, galera top na Vila Riachão. Meu amigo também aí, o Dadá, o Azias, a Geu Júnior, tá? Eles são galera de São Vicente da Palmeirinha. É, meu amigo Dadá tá ligadão, tá curtindo aquela panca de boa, né? Aquela panca de boa. Minha amiga Karina, também Eduardo, galera de Garapé do Meio, abraço especial. Você ligado com a gente aqui no nosso Conexão FM. 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
0: É, esse é o som aí da Ana Carolina. O som da Ana Carolina, a gente vai seguindo com você. Já mandando aqui abração ao nosso amigo aí, ó. 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Abração pro Vando e toda a galera aí no táxi, ligados com a gente aqui na nossa programação. Obrigado aí pela sintonia e pela carona. Já abração, meu amigo Marcelino da de Brasa, um homem tá ligadão também com a gente aqui na programação. Vamos juntos, Conexão FM, para você, dos quatro cantos da nossa região, também nos dando aí aquela carona. 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Minha amiga Reginalva, também o Josivaldo, agradecendo sempre a sua preferência. Vamos trazendo destaque das informações, notícias de hoje. Hora de trazer os destaques das informações, notícias desta quarta-feira no nosso Conexão. Se liga aí.
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0: É isso, conectado com o mundo, sintonizado com você, o meu, o seu, o nosso, Conexão FM, aqui pela melhor da Baixada Maranhense. Olha, vamos trazer para você a informação que o governo cria um programa para bloquear celulares em presídios. Tomara que dê certo, né, meu amigo? Tem uma hora, tomara que dê certo, né? Segundo as autoridades aí, geralmente, os comandos saem de dentro das prisões aí, né? É, rapaz, olha aí, o governo criando aí esse programa para bloquear celulares em presídios. Vamos trazer daqui a pouquinho para você essa informação. A gente vai trazer também para você a informação que o prazo para pagar IPVA atrasado com desconto aí de até 100% em juros e multas acaba dia 30 agora, viu? Pois é, aproveite, hein? Pois é, o prazo para pagar IPVA atrasado com aquele descontão, hein, meu amigo? Acaba agora dia 30. Ainda dá tempo, né? Hoje são 14, dá tempo ainda, né, meu amigo? Aderir aí, aproveitar essa promoção. Olha, a gente vai trazer também para você a notícia, né? A notícia aí sobre o Papa Leão 14. Foi diagnosticado com câncer, inclusive já fez cirurgia para retirar parte aí do órgão afetado, que é o pulmão, né? Diagnosticado aí com câncer de pulmão, Papa Leão 14 já tirou aí, né, parte do órgão afetado. E os especialistas em saúde, os médicos, falam que ele tem acima de 90% de chance de ficar curado. Mas é preocupante, né, meu amigo? Afinal de contas, essa doença, ela é preocupante em qualquer estágio, né? Pois é, a gente vai trazer daqui a pouquinho para você, repercutindo também aqui no nosso programa. Vamos então, né? Até às 18 horas com música, com informações, com notícias para você ligado, para você curtindo a nossa programação. Enquanto isso, a gente vai assim com aquela mensagem para você, né? Retrovisor, né? Não esqueça de olhar para trás, né? Não esqueça. Sucesso do nosso Conexão.
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1: Conectado com o mundo, sintonizado com você. Olha pro retrovisor, né? É, meu amigo, não esqueça de olhar pra trás, hein? Segue com a gente ligadão, segue com a gente curtindo. Conexão FM até às 18 horas. Na melhor programação. Pede aí o teu sucesso preferido. WhatsApp já liberado, 982-28531. Chama no zap. Pede a tua música preferida. E o prazer todo nosso de atender você. Segue com a gente aqui na programação. Oi, Marcinha, beijo. Já mandando aqui todas do programa também pra você. Obrigado aí pela sintonia. Galera do Conjunto Nova Vitória, você do Conjunto Hélio, galera da Vila Reginalda, Renatinha, também o nosso amigo Samuel, tá ligado? É o Samuel VTM, né? Tá ligadão, tá curtindo. Olha, abraço aqui pro meu amigo Celso Batista, já de Bom Jardim, a Fran, a Ilha da Pindoba, minha amiga Ceci Santos, a Maria aí do povoado Bacabal, Anajatuba. Oi, Maria, vamos com música. Já mando aqui também a próxima pra você, é isso? Antônio Isaac aí, ó, nosso amigo Antônio Isaac da Vila União, tá sempre ligadinho com a gente também, agradecendo o carinho, a sintonia. Oi, Rai, beijo, minha linda, que bom ter você com a gente aqui na programação. A Sandy, galera de Mato Grosso, é você no nosso Conexão FM. Aliás, abraço aí pra galera de Mato Grosso, Escondido, Todo Dia, Pedras, Arraial. Galera ligadona com a gente aqui na nossa programação. Olha, já mandando aqui abração, meu amigo Zé Mamão e também um jogador peteca, né? É, o jogador peteca, tá ligadão com a gente aí. É por aqui a Ura, é isso? É, tá ligado com a gente aí na programação. Já vamos mandando todas aqui no programa pra essa galera aí, na sintonia do nosso Conexão FM. 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

0: 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Nosso amigo Emílio Gomes, te agradecendo, hein? Te agradecendo a sua preferência. 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
0: Eita, sucesso, aquela mensagem especial pra você. Minha amiga Hilda, também o 19, o Sebastião, o Ronald, galera em São Lourenço, obrigado pela sintonia. Já mandando aqui também esse sonho pra minha amiga Girlene Coelho em Arari, minha amiga... Aí ligadona com a gente aqui na programação, obrigado, hein? Também pra dona Tereza, seu mano, Batista, galera em São Félix, prepara, hein? Prepara aí a galinha gorda, hein, Batista? Tá chegando a hora, né, meu amigo? Tá chegando a hora da trilha dos amigos, é, dia 25 de dezembro, hein? Todos os caminhos te levam ao povoado São Félix, dia 25 de dezembro tem a trilha dos amigos, a 7ª edição da festa da galera, essa festa que já virou tradição, tá chegando a hora e você não pode perder. Super produção aí do nosso amigo Silvão Maciel, que agradece a presença de todos, é a trilha que já virou tradição, trilha dos amigos. Vamos seguindo com sucesso, hein? Mais músicas pra você. Oi, Fran, beijo, já mandando aqui a próxima também pra você. Vamos curtir aqui, ó, Melô de Dois Amores, já manda aqui pra minha amiga Lizete, ligadinha com a gente em Tabocal, já mando aqui também pra nossa amiga Alessandra Vieira, aí no Poeirão. Também pra minha amiga Jaci Gomes, aí do João Diogo, tá ligadona, tá curtindo? Tá no Conexão, tá bom demais. Tem ainda também, ó, Na Linha do Tempo, Vitor e Léo, sucesso aqui pra minha amiga Cícera Costa, em Arari, pedindo aí pra curtir a nossa programação.

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1: 16:48.
2: Repita.
1: 16:48.
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É isso, hein? Já diz aí, roupa nova, volta pra mim, sucesso! Meu amigo Gilbertão, ó, já mandando pra você, também aqui pra minha amiga Ana, já mandando aqui também pra nossa amiga Sandra, ligadinha com a gente aí no Conjunto do Hélio. Sandra, beijo pra você, obrigado aí pela sintonia, participação com a gente aqui no programa. Minha amiga Bibi, também a Domingas, a Tonica, galera top aí do Conjunto do Hélio, ligadas com a gente aqui na nossa programação. Segue ligado, segue curtindo, chama aí no WhatsApp 98220-8531 e pede a tua música preferida. É um prazer todo nosso de atender você. E se liga que curte a nossa programação. Abração aqui pro nosso amigo Ítalo, taxista, o Pelezão, galera que tá nos dando aquela carona aí pelas estradas, hein? É, você ligado com a gente aí, nos dando aquela carona, abraço pra você. Que Deus te leve em paz ao seu destino. Muita atenção, hein? Muita atenção nas estradas. É sempre aí, ó, importante, tá ligado, né, meu amigo? Tá atento aí nas estradas. Meu amigo jogador Peteca, tá ligadão. O homem tá curtindo aí o Conexão. Abraço, já mando aqui a próxima também pra você. 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

0: 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É isso, é você ligadão com a gente, 17 horas, já tem informação, hein? Já tem informação pra você, jogador Peteca 1 e 2, né? E também tem o Zé Li, aí ó, né meu amigo, pra apitar esse jogo, hein? É, galera ligada com a gente aqui na nossa programação, obrigado aí pela sintonia. 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A nossa amiga Sâmia, também o Ailton Santos, agradecendo sempre a sua preferência. Vamos trazer informação, hora de deixar você bem informado, hein? Hora de informação para você ligado aqui na nossa programação. 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É hora de informação no nosso Conexão. Se liga aí.
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0: É isso, é hora de deixar você bem informado, ligado aqui na melhor programação do Rádio FM da nossa Baixada Maranhense. É hora de informação para você. Olha, o governo, meu amigo, cria um programa, né, para bloquear celulares em presídios. Será que vai dar certo, hein? Tomara que dê certo, né? Eu creio que a possibilidade é grande, né, meu amigo? Afinal de contas, a tecnologia tá muito avançada, né? Pois é, olha, o presidente o presidente Lula, ele assinou um decreto número 13.136 que institui o Programa Nacional de Neutralização de Comunicações Ilícitas em Estabelecimentos Penais. Pois é, publicada no Diário Oficial da União de ontem, terça-feira, a medida estabelece procedimentos para agilizar o bloqueio de celulares utilizados irregularmente em presídios e de sinais aí de radiocomunicação nas áreas de segurança penitenciária. Pois é, a iniciativa ela busca impedir o uso não autorizado de equipamentos e serviços de telecomunicações dentro das unidades prisionais, dificultando a realização de comunicações ilícitas a partir desses locais. Pois é, o programa ele também pretende garantir que as medidas de bloqueio não prejudiquem a regularidade dos serviços de telecomunicações nas áreas próximas, né, aos presídios. Pois é, né, porque pode dar interferência, né? Pois é, o decreto regulamenta as leis número 10.792 de 2003 e a lei 13.675 de 2018 e prevê a atuação conjunta da União, dos Estados, do Distrito Federal e da Agência Nacional de Telecomunicações, a Anatel, nessa adesão, né? A adesão dos governos estaduais e distritais também, né? No caso de distrital, que é do Distrito Federal, será voluntária mediante assinatura de um termo de adesão. Pois é, olha, o programa ele prevê duas formas principais de restrição das comunicações. A primeira consiste no bloqueio de celulares identificados individualmente pelo Código Internacional de Identificação de Equipamento Móvel, né? O IMEI. A segunda permite restringir sinais de radiocomunicação dentro dos presídios, né? No caso, dentro do perímetro de segurança penitenciária, né? Aí cadastrados por meio de bloqueadores específicos. Os equipamentos eles deverão ser operados pelos entes federativos participantes conforme as condições estabelecidas pela Anatel. O decreto ele também permite a incorporação de novas tecnologias para bloquear outros terminais, sinais e formas de utilização também irregular aí de serviços de telecomunicações. Para solicitar o bloqueio, a autoridade penitenciária designada aí pelo Estado ou pelo Distrito Federal deverá estabelecer um informe técnico com adesão e a descrição dos fatos e a identificação do celular irregular ou também do estabelecimento, né, penal envolvido, conforme o tipo de medida solicitada. Pois é, as informações serão encaminhadas por uma plataforma digital integrada ao Sistema Nacional de Informações Penais, disponibilizada pelo Ministério da Justiça e Segurança Pública. Aí, nos casos de celulares identificados individualmente, os dados serão direcionados ao fluxo de bloqueio do Banco Nacional de Celulares, com restrição. Já as solicitações relacionadas ao uso de bloqueadores de sinais serão encaminhadas à Anatel, que é responsável por adotar as providências dentro de suas atribuições legais. Pois é, né, meu? Vamos aguardar aí para ver se esse programa vai funcionar. Afinal de contas, os próprios, né, especialistas em segurança, eles dizem que, né, muitos aí dos chefões aí do tráfico, do crime, né? Eles ficam comandando de dentro das cadeias. Aliás, dizem que muitas vezes agem mais de dentro da cadeia, dentro da prisão, do que propriamente do lado de fora, né? O comando é ainda mais forte, né? Pois é, aí tendo esses rastreadores, esses bloqueadores, possivelmente vai dar aquela, pelo menos, aquela amenizada, né? Aquela amenizada. Pois é, olha, outra informação importante, né? Especialmente aí para quem ainda não pagou o IPVA, que foi prorrogado aí esse pagamento do IPVA, né, meu amigo? E tem até o dia 30 aí, ó, quem ainda não pagou, para pagar com aquele descontão de até 100% aí, ó, de desconto nos juros e multas. Pois é, o prazo para pagar IPVA atrasado com 100% de desconto aí termina dia 30 agora de outubro, hein? Pois é, olha, os proprietários de veículos com IPVA atrasado no Maranhão têm até o próximo dia 30 agora de outubro para aproveitar os descontos oferecidos pelo Programa de Recuperação de Créditos Fiscais, o Refis 2026. O prazo, prorrogado pela Secretaria de Estado da Fazenda, permite a regularização de dívidas com redução de até 100% nos juros e multas. Pois é, o benefício é destinado aos contribuintes com débitos do Imposto sobre Propriedade de Veículos Automotores, o IPVA, constituídos até 31 de dezembro do ano passado, até 31 de dezembro de 2025. Pois é, quem optar pelo pagamento à vista terá desconto de 100% nos juros e multas. Já os contribuintes que preferirem parcelar a dívida poderão aí dividir o valor em até 12 vezes, com redução de 60% aí deu nos juros e multas, né? 60% nas penalidades. Não é ruim parcelar também, né? 60% de desconto, né? Pois é. Mas pagando à vista tem 100% aí de desconto nos juros e multas. A prorrogação

0: do prazo. Ela foi estabelecida pela Resolução Administrativa número 19 de 2026 da Secretaria de Fazenda do Maranhão. Segundo a Cefaz, o Refis 2026, ele busca ampliar as oportunidades de regularização dos débitos tributários e permitir que os contribuintes fiquem em dia com suas obrigações fiscais. A medida também contribui para o fortalecimento da arrecadação estadual. E que fortalecimento, né? Que é destinada a investimentos em serviços públicos. Bom seria se esse investimento, né, desses serviços públicos fosse aí na melhoria das nossas BRs, né, meu amigo? Pois é. Olha, os contribuintes podem escolher entre duas formas de pagamento: à vista, com 100% de desconto nos juros e multas, parcelado em até 12 vezes com redução de 60%, né? O valor mínimo de cada parcela é de R$ 30,00 para motocicletas e R$ 100,00 para demais veículos automotores. Para aderir ao Refis 2026, o contribuinte ele deve realizar o procedimento até o próximo dia 30 agora de outubro, data limite aí para aproveitar as condições especiais. A regularização ela pode ser feita pelo portal da Secretaria de Estado da Fazenda do Maranhão, onde é possível permitir o documento de arrecadação de receitas estaduais, o DARE. Pois é, os proprietários de veículos também podem procurar uma agência de atendimento da Fazenda Estadual para obter aí orientações sobre o pagamento ou parcelamento dos débitos. Após o dia 30 de outubro, agora, as condições especiais previstas no programa deixam de estar disponíveis. Caso haja aí uma nova prorrogação, né, do prazo, aí com certeza estarão avisando e a gente também estará aí repassando a informação para você, né? Pois é, você que ainda não pagou IPVA para ir com esses descontos, né, meu amigo? Tem até o dia 30 aí para pagar, né? Aí com descontão de até 100% nos juros e multas. Já faz uma diferença, né? Pois é, é informação para você no nosso Conexão.
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0: É isso, é informação para você, ligado, para você curtindo a nossa programação. 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É isso, hein? 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Nossa amiga Gislaine agradecendo sempre a sua preferência. 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

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Seguindo com mais sucesso, música boa pra você, ligadão, pra você curtindo. É, música boa pra você aqui na nossa programação, né? Sucesso pra nossa amiga ligadona com a gente, minha amiga Rai de Mato Grosso, tá ligadinha com a gente, pediu sucesso aqui. Vamos lá, né? A minha amiga Rai pediu aí sucesso do Fábio de Melo, né? Sucesso que ela manda aí pra toda a família, também especialmente pra sua filhona Sandy, em Mato Grosso. Galera ligada com a gente aqui na nossa programação. Tem ainda, aproveita que tô obrigado. Minha amiga Silvia, ligadinha com a gente, Supermercado Ribeiro, mandando aí pra toda a galera do Supermercado Ribeiro ligados com a gente na nossa programação. Música.

Aproveitem, aproveita que eu tô obrigado. Segue aí com a gente. Sucesso pra minha amiga Silvia, a galera aí do Supermercado Ribeiro, ligados com a gente aqui na programação. Abração aí pro meu amigo Anderson, também pra Camila, a galera ligadinha com a gente, a Deise também, a Renatinha, a galera aí de Miranda do Norte. Obrigado pela sintonia. Já mandando aqui. Sucesso já pra Márcia, ligadinha com a gente, pega ré. Neto Brito, sucesso aqui também. Pra minha amiga Mari Campelo, ligadora com a gente aí no Conjunto Hélio. É, sucesso aí da Milena, né? Quando? Vamos correr já aqui no nosso Conexão. E daqui a pouquinho a gente vai trazer notícia pra você, falando aí, né, meu amigo, desse diagnóstico do nosso Papa Leão 14, diagnosticado com câncer de pulmão, né? Já retirou aí, né, parte aí desse órgão afetado, né? Segundo os especialistas em saúde, os médicos falando aí que ele tem acima de 90% de chance de ficar curado, mas é preocupante, né? Daqui a pouquinho a gente traz pra você essa notícia aí que certamente abalou o mundo católico, né? 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Tá na estrada de Viana, tá nos dando uma carona. 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

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Nossa amiga Valdenice já agradecendo aí a presença de todos. 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Nosso amigo Lucas, agradecendo sempre a sua preferência. Eita, aproveita que eu tô obrigado, sucesso, Natanzinho, pra você no nosso Conexão, ó, seguindo com você, ligadão com a gente aqui na programação, seguindo com o oferecimento da sua Gomes Peças Motos e Bikes. 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A minha amiga Reginalva, também o Josivaldo, agradecendo sempre a sua preferência. 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Vamos com som, vamos com música, Mega Ré, já diz aí, ó, sucesso do Neto Brito, a pedida Márcia no conjunto, tá pedindo aí, ó, pra curtir, né? Já mando aqui pra Sandra do Conjunto Hélio, pra nossa amiga Nilde aí do Bairro Novo, pra minha amiga Domingas, pra Tunica lá do Conjunto Hélio também, né, Nilde? Ó, e também ainda tem sucesso aqui pra Mari Campelo, quando? Sucesso da Milena, sucesso da cantora Milena, que ela pede aí pra curtir. E a gente curte no nosso Conexão.

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1: 17:33.
2: Repita.
1: 17:33.
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Pra você recordar, é pra você reviver, é pra matar a saudade, né, meu amigo? Aí, pra você curtir. Meu amigo Emílio Gomes, tá ligadão com a gente aqui no nosso Conexão. Bom demais, né? 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Abração, meu amigo Juju, no Alto São Francisco, galera do Shopping, aí a turma do Shopping, também aí o Nicolas, o Lorenzo. Já mandando aqui esse sucesso também pro meu amigo Gilbertão, tá ligadão com a gente sempre ali na Serraria. Abraço pra você, pra galera ligada com a gente aqui na programação, meu amigo Neto, Ana Rimã, galera aí da Center Lanches, o Osvaldo do Comercial São Joaquim, nosso amigo aí, ó, seu Bispo, Dona Graça, o Gugu, também o Alexandre, galera da Urbano Santos, da melhor programação, minha amiga aí ligadinha com a gente também, a Fran, né, da Ilha da Pindoba, já

Já tem sucesso Melô aí, ó, Melô de Cubano, galera aí da Ilha da Pindoba ligado com a gente aqui na programação. Já mandando aqui também pro Vando Turismo, nos dando aquela carona. Aí também nosso amigo Passo Triste, a nossa amiga Nilde aí do sítio da Alegria.

pelo carinho, pela sintonia aqui no nosso Conexão de segunda a sexta, das 16 às 18 horas. Músicas, informações, notícias para você. Já já tem notícia no nosso Conexão. 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Nosso amigo Francinando agradecendo sempre a sua preferência. 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É isso, você ligadão com a gente, 17h43, seguindo com você, com mais sucessos, mandando aqui também pra galera ligada com a gente na Aço Móveis. 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A nossa amiga Sâmia e também o Ailton Santos agradecendo sempre a preferência e aguardando aí a sua visita. Vamos com música, sucesso pra você ligadão com a gente na programação. Tem mais, hein? Melô de Cubano. Vai aqui também pro nosso amigo Batista, tá ligadão com a gente, mandando aí pra todos na sintonia do nosso programa. E ainda, né? Frank Lopes, aí pra minha amiga Maria Sardinha, tá ligadinha com a gente aí na Avenida do Capivari. Pro Lilico e também pro nosso amigo Alonso, tá ligadão com a gente aí na programação. É sucesso pra você no nosso Conexão FM.

0: saudade dói, né, meu amigo? A saudade dói, já diz aí Frank Lopes, mandando aqui pra minha amiga Maria Sardinha, também pro Jovaninho, o Lilico, galera aí do Capivari ligados com a gente aqui na programação, pra dona Damiana, aí ô, também ligada com a gente ali na Campinas, né? Minha amiga Luzinete, abraço pra você, obrigado pela sintonia. Chegando ao finalzinho do nosso Conexão de hoje, vamos já trazendo notícia então pra você, mas avisando que hoje tem churrasquinho, viu? 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É, meu amigo, para aproveitar para saborear o melhor churrasquinho da cidade. Minha amiga Reginaldo Josivaldo, agradecendo sempre a sua preferência. 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
0: É isso, notícia, né, meu amigo? Notícia um tanto quanto triste aí pro mundo católico, especialmente aí todos os fiéis, né? Pois é, o Papa Leão XIV foi diagnosticado com câncer de pulmão e já teve, inclusive, parte do órgão afetado aí retirado. Pois é, o Papa Leão XIV foi diagnosticado ontem, né, com câncer aí, ó, câncer de pulmão, um tipo de câncer no pulmão, que informou o Vaticano. O pontífice passou por uma cirurgia e precisou retirar parte inferior do pulmão direito, onde estava localizado o tumor. Pois é, olha, segundo a nota assinada pelo médico Luigi Carboni e pelo professor Stefano, os exames realizados antes da cirurgia já apontavam para o diagnóstico, que foi confirmado durante a operação. Pois é, a equipe composta por mais de 2 médicos decidiu retirar o lobo inferior do pulmão, né, do Papa Leão XIV. Pois é, olha, a cirurgia ela durou cerca de 90 minutos, foi concluída com sucesso e não teve complicações. O Papa Leão XIV acordou normalmente e voltou ao quarto do hospital, onde se recupera. A nota não mencionou quais serão aí os próximos passos do tratamento e o Vaticano afirmou que, por enquanto, os médicos não estão aí falando em quimioterapia ou outras terapias, né? Enquanto aguardam aí o resultado dos outros exames. A sala de imprensa do Vaticano destacou que o boletim médico mencionou a remoção radical do lobo, indicando aí que todo o tecido suspeito foi retirado na expectativa de eliminar eventuais vestígios remanescentes do câncer. Olha, os linfonodos do Papa Leão XIV também teriam sido aí retirados e examinados, né, para determinar se o câncer havia se espalhado, né, mas ainda não há informações sobre os resultados desses testes. Segundo a agência de notícias, os médicos tiveram que aplicar uma anestesia geral e realizar uma biópsia, né, na lesão após a remoção. O pontífice, que tem 71 anos, não tem nenhum outro problema de saúde conhecido. Pois é, os médicos falam que ele tem até 90% de chance, mais acima de 90%, né? Acima de 90% de chance de ser curado, né, meu amigo? Mas gera aquela preocupação, afinal de contas, a gente tá falando aí de uma doença que mais mata em todo mundo, né? Que é o câncer. E é logo uma região aí vital, né? Uma região aí, né, bem delicada, que é no pulmão. Pois é, já teve aí parte do órgão retirado para fazer o tratamento e tudo mais. Os médicos não falam aí que ele vai precisar fazer quimioterapia ou alguma coisa do tipo, né? Estão aí aguardando o resultado dos novos exames aí, que podem apontar aí quais são os procedimentos a serem tomados de agora para frente, né? Pois é, vamos rezar e pedir a Deus aí que abençoe a saúde do nosso Papa Leão XIV.

pois é. E a gente assim, a gente finaliza o nosso Conexão de hoje. 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Ficamos por aqui, prometendo voltar amanhã com mais uma edição de música, informações, notícias no nosso programa para você. Agradecemos o carinho, a sintonia e até amanhã, se assim Deus nos permitir. Abraço, até lá, se Deus quiser.

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1: Rádio Cidade de Vitória. 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
2: 18 horas.
3: Repita.
2: 18 horas.
4: Reza comigo, o Ângelus. Esta grande oração que séculos e séculos a igreja reza a meio-dia e às 6 horas da tarde. Maria está contigo, recebendo esta oração e oferecendo-a a Jesus, seu filho. O anjo do Senhor anunciou a Maria e ela concebeu do Espírito Santo. Ave Maria, cheia de graça, o Senhor é convosco. Bendita sois vós entre as mulheres e bendito o fruto do vosso ventre, Jesus. Santa Maria, Mãe de Deus, rogai por nós, pecadores, agora e na hora da nossa morte. Amém. Eis aqui a serva do Senhor. Faça-se em mim segundo a vossa palavra. Ave Maria, cheia de graça, o Senhor é convosco. Bendita sois vós entre as mulheres e bendito o fruto do vosso ventre, Jesus. Santa Maria, Mãe de Deus, rogai por nós, pecadores, agora na hora da nossa morte. Amém. E o Verbo se fez carne e habitou entre nós. Ave Maria, cheia de graça, o Senhor é convosco. Bendita sois vós entre as mulheres.

a nossa morte. Amém. Rogai por nós, Santa Mãe de Deus, para que sejamos dignos das promessas de Cristo. Oremos. Infunde, Senhor, como vos pedimos, a vossa graça em nossas almas, para que nós, que pela anunciação do anjo conhecemos a encarnação de Cristo, vosso Filho, pela sua paixão, morte na cruz, sejamos conduzidos à glória da ressurreição pelo mesmo Cristo, Senhor nosso.

0: Meu irmão, minha irmã, vamos rezar juntos agora o terço da vitória pelo sangue de Jesus.
1: Creio em Deus Pai, Todo-Poderoso, Criador do céu e da terra, e em Jesus Cristo, seu único Filho, nosso Senhor, que foi concebido pelo poder do Espírito Santo, nasceu da Virgem Maria, padeceu sob Pôncio Pilatos, foi crucificado, morto e sepultado, desceu à mansão dos mortos, ressuscitou ao terceiro dia, subiu aos céus, está sentado à direita de Deus Pai, Todo-Poderoso, de onde há de vir julgar os vivos e os mortos. Creio no Espírito Santo, na Santa Igreja Católica, na comunhão dos santos, na remissão dos pecados, na ressurreição da carne, na vida eterna. Amém.
0: Primeiro mistério. Clamamos o sangue de Jesus que nos lave, nos purifique e nos liberte de nossos pecados.
1: Pai nosso que estás no céu, santificado seja o vosso nome. Venha a nós o vosso reino. Seja feita a vossa vontade, assim na terra como no céu. O pão nosso de cada dia nos dai hoje. Perdoai as nossas ofensas, assim como nós perdoamos a quem nos tem ofendido. E não nos deixeis cair em tentação, mas livrai-nos do mal. Amém. Eu sou vitorioso pelo sangue de Jesus. Eu sou vitorioso pelo sangue de Jesus. Eu sou vitorioso pelo sangue de Jesus. Eu sou vitorioso pelo sangue de Jesus. Eu sou vitorioso pelo sangue de Jesus. Eu sou vitorioso pelo sangue de Jesus. Eu sou vitorioso pelo sangue de Jesus. Eu sou vitorioso pelo sangue de Jesus. Eu sou vitorioso pelo sangue de Jesus. Eu sou vitorioso pelo sangue de Jesus.
0: Segundo mistério. Clamamos o sangue de Jesus para que quebre todas as maldições sobre nós e nossas famílias.
1: Pai nosso que estás no céu, santificado seja o vosso nome. Venha a nós o vosso reino. Seja feita a vossa vontade, assim na terra como no céu. O pão nosso de cada dia nos dai hoje. Perdoai as nossas ofensas, assim como nós perdoamos a quem nos tem ofendido. E não nos deixeis cair em tentação, mas livrai-nos do mal. Amém. Pelo poder do sangue de Jesus, quebro todas as maldições sobre nós e nossas famílias. Pelo poder do sangue de Jesus, quebro todas as maldições sobre nós e nossas famílias. Pelo poder do sangue de Jesus, quebro todas as maldições sobre nós e nossas famílias. Pelo poder do sangue de Jesus, quebro todas as maldições sobre nós e nossas famílias. Pelo poder do sangue de Jesus, quebro todas as maldições sobre nós e nossas famílias. Pelo poder do sangue de Jesus, quebro todas as maldições sobre nós e nossas famílias. Pelo poder do sangue de Jesus, quebro todas as maldições sobre nós e nossas famílias. Pelo poder do sangue de Jesus, quebro todas as maldições sobre nós e nossas famílias. Pelo poder do sangue de Jesus, quebro todas as maldições sobre nós e nossas famílias. Pelo poder do sangue de Jesus, quebro todas as maldições sobre nós e nossas famílias.
0: Terceiro mistério. Clamamos o sangue de Jesus sobre nossos relacionamentos afetivos, com nossos pais, esposos, filhos, amigos e aqueles a quem amamos.
1: Pai nosso que estás no céu, santificado seja o vosso nome. Venha a nós o vosso reino. Seja feita a vossa vontade, assim na terra como no céu. O pão nosso de cada dia nos dai hoje. Perdoai as nossas ofensas, assim como nós perdoamos a quem nos tem ofendido. E não nos deixeis cair em tentação, mas livrai-nos do mal. Amém. Pelo poder do sangue de Jesus, quebro e dissolvo toda a desarmonia, desavença, falta de compreensão em nossas vidas, para que flua o amor. Pelo poder do sangue de Jesus, quebro e dissolvo toda a desarmonia, desavença, falta de compreensão em nossas vidas, para que flua o amor. Pelo poder do sangue de Jesus, quebro e dissolvo toda a desarmonia, desavença, falta de compreensão em nossas vidas, para que flua o amor. Pelo poder do sangue de Jesus, quebro e dissolvo toda a desarmonia, desavença, falta de compreensão em nossas vidas, para que flua o amor. Pelo poder do sangue de Jesus, quebro e dissolvo toda a desarmonia, desavença, falta de compreensão em nossas vidas, para que flua o amor. Pelo poder do sangue de Jesus, quebro e dissolvo toda a desarmonia, desavença, falta de compreensão em nossas vidas, para que flua o amor. Pelo poder do sangue de Jesus, quebro e dissolvo toda a desarmonia, desavença, falta de compreensão em nossas vidas, para que flua o amor. Pelo poder do sangue de Jesus, quebro e dissolvo toda a desarmonia, desavença, falta de compreensão em nossas vidas, para que flua o amor. Pelo poder do sangue de Jesus, quebro e dissolvo toda a desarmonia, desavença, falta de compreensão em nossas vidas, para que flua o amor. Pelo poder do sangue de Jesus, quebro e dissolvo toda a desarmonia, desavença, falta de compreensão em nossas vidas, para que flua o amor.
0: Quarto mistério. Clamamos o sangue de Jesus para quebrar toda dificuldade em nossos trabalhos e pastorais.
1: Pai nosso que estás no céu, santificado seja o vosso nome. Venha a nós o vosso reino. Seja feita a vossa vontade, assim na terra como no céu. O pão nosso de cada dia nos dai hoje. Perdoai as nossas ofensas, assim como nós perdoamos a quem nos tem ofendido. E não nos deixeis cair em tentação, mas livrai-nos do mal. Amém. Pelo poder do sangue de Jesus, quebramos toda dificuldade nos nossos trabalhos. Pelo poder do sangue de Jesus, quebramos toda dificuldade nos nossos trabalhos. Pelo poder

0: do sangue de Jesus, quebramos toda dificuldade nos nossos trabalhos. Pelo poder do sangue de Jesus, quebramos toda dificuldade nos nossos trabalhos. Pelo poder do sangue de Jesus, quebramos toda dificuldade nos nossos trabalhos. Pelo poder do sangue de Jesus, quebramos toda dificuldade nos nossos trabalhos. Pelo poder do sangue de Jesus, quebramos toda dificuldade nos nossos trabalhos. Pelo poder do sangue de Jesus, quebramos toda dificuldade nos nossos trabalhos. Pelo poder do sangue de Jesus, quebramos toda dificuldade nos nossos trabalhos. Pelo poder do sangue de Jesus, quebramos toda dificuldade nos nossos trabalhos.
1: Quinto mistério. Clamamos o sangue de Jesus pela nossa saúde, de todos aqueles pelos quais somos responsáveis e que nos pedem orações.
2: Pai nosso que estás no céu, santificado seja o vosso nome. Venha a nós o vosso reino. Seja feita a vossa vontade, assim na terra como no céu. O pão nosso de cada dia nos dai hoje. Perdoai as nossas ofensas, assim como nós perdoamos a quem nos tem ofendido. E não nos deixeis cair em tentação, mas livrai-nos do mal. Amém.
0: Pelo poder do sangue de Jesus, seja restaurada a nossa saúde e a de todos aqueles pelos quais somos responsáveis e que nos pedem orações. Pelo poder do sangue de Jesus, seja restaurada a nossa saúde e a de todos aqueles pelos quais somos responsáveis e que nos pedem orações. Pelo poder do sangue de Jesus, seja restaurada a nossa saúde e a de todos aqueles pelos quais somos responsáveis e que nos pedem orações. Pelo poder do sangue de Jesus, seja restaurada a nossa saúde e a de todos aqueles pelos quais somos responsáveis e que nos pedem orações. Pelo poder do sangue de Jesus, seja restaurada a nossa saúde e a de todos aqueles pelos quais somos responsáveis e que nos pedem orações. Pelo poder do sangue de Jesus, seja restaurada a nossa saúde e a de todos aqueles pelos quais somos responsáveis e que nos pedem orações. Pelo poder do sangue de Jesus, seja restaurada a nossa saúde e a de todos aqueles pelos quais somos responsáveis e que nos pedem orações. Pelo poder do sangue de Jesus, seja restaurada a nossa saúde e a de todos aqueles pelos quais somos responsáveis e que nos pedem orações. Pelo poder do sangue de Jesus, seja restaurada a nossa saúde e a de todos aqueles pelos quais somos responsáveis e que nos pedem orações. Pelo poder do sangue de Jesus, seja restaurada a nossa saúde e a de todos aqueles pelos quais somos responsáveis e que nos pedem orações.
2: Salve, Rainha, Mãe de Misericórdia, vida, doçura, esperança nossa, salve. A vós bradamos os degredados filhos de Eva, a vós suspiramos, gemendo e chorando neste vale de lágrimas. Eia, pois, advogada nossa, esses vossos olhos misericordiosos a nós volvei, e depois deste desterro, mostrai-nos Jesus, bendito é o fruto do vosso ventre. Ó clemente, ó piedosa, ó doce sempre Virgem Maria, rogai por nós, Santa Mãe de Deus, para que sejamos dignos das promessas.

0: promessas de Cristo. Amém.
1: Receba agora, então, a minha bênção sacerdotal. Em nome do Senhor Jesus, pelo poder do sangue de Jesus, com minha autoridade de sacerdote de Deus Altíssimo, abençoo meu irmão, minha irmã, a sua casa e a sua família, com a paz, a alegria do amor do Senhor Jesus e com uma nova experiência do amor de nosso Deus. Além disso, ordeno que de sua casa e de sua família se afastem todas as discórdias, desavenças, incompreensões, enfermidades malignas, em nome do Senhor Jesus. E assim, pelo sangue preciosíssimo do Senhor Jesus, desça sobre todos vocês a bênção de Deus Todo-Poderoso, Pai e Filho e Espírito Santo, e permaneça para sempre. Amém.
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3: Rádio Cidade de Vitória, informa a hora certa.
4: 18:20.
5: Repita.
4: 18:20.
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amigos ouvintes do programa Deus Vai Além, que graça estarmos juntos nessa quarta-feira. Estamos reunidos em nome do Pai, do Filho, do Espírito Santo,

Amém. Que bênção é estarmos hoje com a presença do Senhor, na presença do Espírito Santo, aquele que nos guarda, que nos ilumina, aquele que é nosso advogado, que é nosso consolo, que é a nossa alegria, que nos movimenta. É o Espírito Santo que nos dá força, que vem ao nosso encontro, que nos dá toda a sabedoria que nós precisamos de Deus. Então que nesta noite nós possamos pedir a graça desse Espírito sobre nossa vida, que todos os dias possa ser renovado a nossa fé, possa ser renovado o nosso amor, possa ser renovado o nosso compromisso com Deus, que não seja uma palavra qualquer que saia da nossa boca, mas que seja um sim verdadeiro ao Senhor. E fazer igual a São Francisco, né? Se necessário, usar palavras para testemunhar e anunciar o reino de Deus e o amor de Deus. Então o programa Deus Vai Além está no ar. Nós somos da Renovação Carismática Católica, da Igreja Católica aqui da cidade de Vitória do Mearim. Eu me chamo Larissa e estarei com vocês até às 19 horas, partilhando um pouquinho do amor de Deus, partilhando um pouquinho das palavras, da palavra de Deus, partilhando também o melhor da música católica que nós temos aqui para animar a sua noite, para revigorar as nossas forças e para nos dar aquele sustento que só o Senhor pode nos dar. Então a você que está chegando, seja muito bem-vindo. E essa primeira canção nós já queremos oferecer a todos os nossos ouvintes. A você que está chegando pela primeira vez, a você que já é da nossa casa, faz parte da nossa família do programa Deus Vai Além. Que Deus abençoe sua vida. E essa primeira canção, Templo Vivo, de Diego Fernandes, é para você.

Voltamos com o programa Deus Vai Além, 18 horas e 29 minutos. E a você que está em casa, o nosso muito obrigado por estar aqui conosco, acompanhando o programa Deus Vai Além. Nós queremos colocar também em intenção esse programa, em oração, por todos os doentes, por todos aqueles que necessitam de oração, de modo especial a Maria Rosa, que também é anjo do bem, a Sebastiana Oliveira, também por Zé Domingos França, Vital Mendes e sua esposa Cota. Também queremos colocar em oração Nazaré Chaves e sua esposa Maria Rosa, e também o Antônio da Paixão. Então, a todos os nossos irmãos, também anjos do bem, que estão precisando de oração, que estão necessitando desse auxílio de Deus sobre a sua saúde, que o Senhor ele já possa ir providenciando aquilo que é necessário, que o Senhor possa ir fazendo a sua vontade diante de toda a necessidade de todos aqueles que se encontram doentes. Você, talvez, em casa que se encontra doente, que o Espírito Santo ele possa lhe fortalecer, lhe dar força, lhe dar ânimo novo, saúde renovada pela graça do Senhor. Então nós pedimos isso ao Espírito Santo de Deus, ao Senhor, que ele possa interceder, cuidar, e o Espírito Santo interceder por nós. Nós queremos também, de forma especial, agradecer a cada anjo do bem, a cada um que faz parte do programa Deus Vai Além, que coloca aí todos os meses a sua contribuição para ajudar o programa, que faz com que esse programa ele vá ao ar, ele chegue até a sua casa, ele chegue até a sua família, com a intenção de levar o amor de Deus, sair das quatro paredes, sair de um lugar, mas chegar aí muito mais além. Como o nome do programa já fala, né? Deus Vai Além. Então ele de fato chega a lugares em que nós muitas das vezes não imaginamos. Quando chegamos em alguma cidade, algum interior para fazer uma missão, as pessoas elas reconhecem, né, a voz. Então nós nos sentimos felizes, não para nos vangloriar, mas para enaltecer o nome do Senhor, porque é o nome do Senhor que está sendo levado e anunciado para a glória de Deus. Então nós queremos agradecer de forma especial ao Manuel Machado e família, Maria Antônia Santos Silva e família, Domingos Batalha de Arraial, Badu e Miranda do Norte, José Machão no São Benedito, Antônio de Jesus no Povoado Japão, Mano e Dona Tereza no São Félix, Urani e Lucilene no Povoado Vila Nova, Rosa Chaves Pires lá em Ilha do Maracapu, Francisca Brito, Evangelina no Curaqueú, Iracema Santos Maciel, Dália no Povoado Arirana, Isabel no Povoado Arirana, Zé de Louro no Povoado Arirana, Sônia da Vila Palmeira, Josefa Batalha de Arraial, Antônia Maria Alves de Arraial, Chapolin ao lado da rádio, Raimundo Félix Cardoso em Vila Reginaldo, Paulo e Maria Flor de Souza, Dominga do Conjunto do Hélio, Aninha Cabeleireira, Zé Moto e família na Boca do Campo, Desterro e família em Jussarauzinho, Lázaro e família também em Jussarauzinho, Maria Antônia de Coque, Tereza de Jesus da Rua do Comércio, Silvana de Souza, Dijé e Divina de Coque, Raimunda dos Santos e família, Autoelétrica Dias, José Raimundo Chaves no Povoado Sumaúma, Maria Antônia Maciel Chaves, Valdirene Maciel Chaves, Vilma do Povoado Arraial em Arari, Kessi Meirelles, Geracina do Povoado Arroz, Nazaré Chaves e família no Povoado Jussarauzinho, Maria Rosa e família em Jussarauzinho, Maria Sebastiana e família em Jussarauzinho, Manuel de Jesus Santos, Jaime Pires, Beatriz lá em Jucal 2, Bispo e Graça, Professora Santos,

Sandra, Zacarias e Marinete, Santana no Marajá, Pastoral da Misericórdia, Cassiano Lisboa, Isadora Alves Marinho, Benedito Chaves e Família, Zé de Narciso, Leni Ramos no Jussarauzinho, Basília Chaves e Família em Acoque, Maria José Brito e Família em Jussarauzinho, Chagas Maria e Família em Jussarauzinho, Raimunda Nonata Moraes de Brito, Maria de Sextina e Família, Diquinha e Família, Senhorinha e Ribamar, Joaquim Missim, Paula Maria, Benedita de Jesus dos Ribeiro, Maria da Conceição Rodrigues, Manuel da Silva, Érica e Família, Janderson da Cruz, Raimunda Silvana de Souza, Marli Maciel, Dona Patrícia, Tereza Gomes, Zezinha e Família, Ana Paula e Isabela, Antônia Brandão, Fuseca, Marinha Maciel e Família, Gildo Mendes e Família, José Raimundo Pinto e Família, Na Anderson Pinto, Delmo, lá no Braço Comprido, Antônia Luísa e Família em Jussarauzinho, Valdeci no Arapari, Elisete no Tabocal, Antônia Nilla no Japão, João Pereira Nunes, Maria Luísa Santos, Doninha e Nonato Pereira, Genivaldo da Silva, Moniz e Rafaela, Maria Raimunda dos Santos, Ayrton Nolasco, Marilene e Zeca da Vila Nova, Paulo Vinícius do Riachão, Maria de Arari e Girlene também lá de Arari. Nosso muito obrigada a todos os nossos anjos do bem, você que quer contribuir conosco, que você procure os servos da Renovação Carismática Católica, deixe sua contribuição na Livraria São José, aqui na própria rádio ou na Mistagógica, deixe a sua colaboração para que nós possamos juntos levar esse programa Deus é Além aos lugares em que o Senhor ele quer tocar os corações. E essa próxima canção quero oferecer, mandar um alô para o Carrinho e Valdeci também, lá no Arapari, são anjos do bem que estão acompanhando a gente. Um abraço para vocês e essa próxima canção vai para todos os nossos ouvintes do programa Deus é Além. Música.

0: 18:40, já quero convidar você a preparar o seu coração. Nós vamos partilhar a palavra de Deus. Então, que nós possamos fazer do nosso coração morada do Senhor, morada daquele que tudo pode realizar, morada daquele que tudo pode fazer em nossa vida, na certeza de que nós precisamos também viver aquilo na qual nós somos chamados, viver o amor de Deus, praticar a justiça e viver a vontade do Senhor. Então, nessa hora eu quero te convidar a pedir a graça do Senhor sobre sua vida, para que nós possamos já abrir o nosso coração para viver o Evangelho, para viver a palavra de Deus, para viver aquilo que Ele tem a falar conosco, porque o Senhor, Ele sempre tem algo a nos dizer. Não importa quantas vezes nós ouvimos a mesma leitura, não importa quantas vezes nós vimos a mesma palavra, o Senhor, Ele sempre tem algo novo a nos dizer. Então, eu quero convidar você a abrir a Bíblia, a palavra de Deus, se você estiver aí por perto. Pegue sua Bíblia. Abra conosco lá em Lucas, capítulo 11, versículos de 42 a 46. Lucas, capítulo 11, versículos de 42 a 46.
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0: Do Evangelho de Jesus Cristo segundo Lucas. Glória a vós, Senhor. Naquele tempo, disse o Senhor: ai de vós, fariseus, porque pagais o dízimo da hortelã, da arruda e de todas as outras ervas, mas deixais de lado a justiça e o amor de Deus. Vós deveríeis praticar isso, sem deixar de lado aquilo. Ai de vós, fariseus, porque gostais do lugar de honra nas sinagogas e de serdes cumprimentados nas praças públicas. Ai de vós, porque sois como túmulos que não se veem, sobre os quais os homens andam sem perceber. O mestre da lei tomou a palavra e disse: mestre, falando assim, insulta-nos também a nós. Jesus respondeu: ai de vós também, mestre da lei, porque colocais sobre os homens cargas insuportáveis, e vós mesmo não tocais nessas cargas, nem com um só dedo. Palavra da salvação, glória a vós, Senhor. Então, amados irmãos, hoje essa palavra ela vem nos alertar. Alertar ao nível da nossa religiosidade. Nós temos uma grande diferença de viver a religião e da nossa religiosidade, da nossa intimidade com o Senhor. Jesus, ele critica uma religiosidade que é cheia de detalhe e pobre do amor de Deus. Não adianta nós estarmos ali vivenciando, seguindo as regras, seguindo ordens e não viver com amor. Santa Teresinha já dizia: fazei tudo, mas tudo com amor. Até as pequenas coisas, faça com

com amor. Esse é um pequeno caminho, um pequeno elevador que nos leva ao céu. Então, quando nós estamos disponíveis para servir ao Senhor com compromisso, com amor, não porque nós somos obrigados, nós vivemos isso como uma coisa boa e não como um fardo. Não como alguém que quer ser maior do que Deus. Então, é possível.

é quem nos regra. Existe até uma palavra, né? Que é uma pequena história de um sacristão que estava na igreja e ele sempre passava ali durante o Santíssimo. Antes de ser sacristão, ele sentia um grande amor pelo Senhor, um grande respeito pelo sacrário, pelo altar. Sentia um grande respeito, um grande amor pelo Senhor. E quando ele começou a ser sacristão, a estar ali dentro da igreja todos os dias, ele foi se acostumando, foi se tornando amigo do Senhor. Mais um amigo na qual já não o reverenciava, já não conversava, já passava para lá e para cá e não tinha aquele mesmo respeito com o Senhor. E às vezes assim acontece conosco. Muitas das vezes nós nos achamos amigos demais de Deus, íntimos demais da lei, já sabemos tudo, já sabemos muito e esquecemos que é Ele quem manda em nosso coração, que é Ele quem manda em nossa vida. Não somos nós. Não somos nós que mandamos nas coisas de Deus. É Ele que manda em cada um de nós. E quando nós perdemos a essência disso, quando nós perdemos o que é essencial, quando isso acontece, a nossa fé ela vai ficando pesada. Ela vai perdendo sentido. Vai se tornando fardo em nosso ser, em nosso dia a dia. Nós já não queremos mais praticar aquilo porque já se torna um fardo. Nós já queremos deixar as coisas de Deus de lado, porque nós não olhamos mais com o mesmo carinho. Então Jesus, ele chama a atenção para quem coloca fardos sobre os outros também, sem ajudar a carregá-los. Quantas vezes nós também carregamos esse fardo e ainda julgamos o outro ainda, né? Ainda colocamos esse fardo sobre a vida do outro. Você deve fazer isso, você tem que fazer isso, tem que fazer aquilo. E às vezes nós esquecemos que o Senhor, Ele é justiça, mas Ele também é amor. Ele é amor, mas também é justo para conosco. Então, a vida com Deus, ela precisa tornar o nosso coração mais justo. Ela precisa tornar as coisas mais simples, mais misericordiosas. Se nós estamos na igreja e não estamos sendo misericordiosos, se nós estamos na igreja e não estamos sendo amorosos, não estamos sendo respeitosos com as pessoas, nós estamos vivendo errado a nossa fé, vivendo errado o nosso cristianismo. Estamos vivendo a nossa religiosidade de forma errada. É preciso olhar, ver, não com os olhos humanos, mas com os olhos do coração. E vale a pena perguntar de vez em quando e onde nós estamos gastando a nossa energia? Como nós estamos gastando o nosso servir? De que forma, de que maneira nós estamos gastando o nosso sim para o Senhor? Quem cuida do essencial aprende a viver a fé com mais verdade, com mais leveza. E não somente falar aqui da boca para fora e quando eu sair lá de dentro da igreja fazer as coisas erradas. Onde fica o nosso testemunho de cristão? Onde fica o teu testemunho de cristão quando você está ali à frente, é uma pessoa bem visada, mas quando você sai da porta para fora, você é totalmente diferente. Então, Jesus, ele utilizava a sua vida como testemunho. Ele utilizava a sua fala, suas palavras como testemunho. Ele utilizava o seu sofrimento, utilizou o seu sofrimento como testemunho de amor. Um sofrimento que muitos não queriam passar, que muitos que andavam com ele também o negaram. Não queriam. Mas o Senhor, ele nos leva a olhar com os olhos de misericórdia, com os olhos do amor, com os olhos da fé. E o verdadeiro cristão, ele precisa olhar com esses olhos, viver aquilo que o Senhor, ele nos chama a viver. Então, que nessa noite nós possamos dizer para o Senhor o nosso sim, mas dizer o nosso sim com o coração disposto, com o coração aberto, com o coração humilde, com um coração que sempre está ali pronto para servir ao Senhor. Não porque quer fazer de qualquer forma, mas fazer com amor. Fazer como se fosse o próprio Senhor que quer agir em nós. Que nós possamos doar os nossos braços para o Senhor agir. Que nós possamos doar as nossas pernas, o nosso corpo, o nosso coração para o Senhor fazer a sua vontade no meio do seu povo. Ele só precisa de pessoas disponíveis, de um coração disponível. E que nosso coração, ele não seja como daqueles fariseus que só querem lugar de

destaque, mas que sejam como daquelas pessoas que buscavam o Senhor e que voltavam para agradecer. Como um coração daquelas pessoas que foram alcançadas, que tiveram a oportunidade de estar ali com o Mestre, de viver com o Mestre. Se você já viveu uma experiência com o Senhor, sinta-se privilegiado. Porque olha só que bênção nós chegarmos lá no céu e saber que a nossa maior alegria foram esses momentos que nós estivemos felizes na presença do Senhor. É a nossa maior riqueza, é a nossa maior alegria, é a nossa maior felicidade, é saber que nós tivemos momentos felizes. Talvez aquele momento lá na sua comunidade, talvez aquele renovo da fé, da esperança, talvez foi naquela cura, talvez foi naquele momento lá no seu grupo de oração, que você teve uma intimidade maior, que o Senhor falou contigo, que você chorou aos pés do Senhor. Esses momentos equivalem à nossa fé. Esse momento equivale à nossa religiosidade. É chegar lá na hora do nosso julgamento e a gente perceber que nós tivemos momentos felizes com o Senhor. Momentos alegres, momentos de extrema alegria, que muitas das vezes a gente não quer nem ir embora. Mas o Senhor, Ele sempre nos chama a viver esse sentimento todos os dias, a viver essa felicidade que começa aqui na terra. Então, que nós possamos dizer sim ao Senhor, dizer eis-me aqui com amor, dizer eis-me aqui com o coração grato. Então, essa próxima canção, que nós possamos ouvi-la e colocar também em prática no nosso

0: do nosso programa, Eis-me Aqui, Senhor. Quero mandar um abraço todo especial para o seu Francisco Bastos e sua esposa, Dona Rita, lá na Rua da Paz. Quem está mandando o abraço é a Maria. Que Deus abençoe a cada um de vocês. Que a graça do Espírito Santo esteja aí na casa de vocês, alcançando cada coração, cada família, cada dia mais, né? Então, para lembrar você, amanhã nós temos grupo de oração Unção e Poder. Você é convidado para participar conosco ali na Vila Reginaldo. No sábado nós não teremos grupo de oração conduzidos por Deus na Matriz, porque vai acontecer algum evento na igreja. Então, não haverá. E na segunda-feira temos Pai das Misericórdias ali no Alto São Francisco. Lá em Acoque, no sábado à noite, grupo de oração também, Missão Divina. Na sexta-feira, nós temos grupo de oração no povoado Jaguari, lá no Vida Nova. Enfim, procure um grupo de oração, procure viver essa experiência conosco. Você é nosso convidado especial. Viver essa unidade, estarmos juntos em unidade, é o que o Senhor ele nos pede, viver o amor e viver a unidade. Amém? Então nós estamos reunidos e ficaremos sempre unidos em nome do Pai, do Filho e do Espírito Santo. Amém. Boa noite para você. Lembrando que amanhã tem mais programa Deus Vai Além. Uma nova equipe, mas estará aqui de segunda a sexta anunciando o amor de Deus para você. Uma boa noite e até amanhã.
1: Por mim mesmo. Quero ouvir vocês.

mão lá pra cima, vai. Ali. Essa é a verdade na tua vida, meu irmão. Tudo é do Pai. Bem mais forte. Glória a Deus.

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